0: no pelo. Pode bater palma e fazer barulho à vontade aí.
1: Uma honra pra nós. Sacanagem.
2: O Guilherme!
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0: Pode bater palma e fazer barulho, Brasília!
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1: Olá!

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2: Você lembra dessa? O caboclo que não tá preparado, ele arreia. Não dá conta, não.
3: Segura, Lucão.

0: isso aí.
1: Obrigado, gente. Essa eu gravei em outra oportunidade da minha vida. Se chama De Tanto Que Eu Te Amei. Vambora!
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0: Posso puxar essa? Posso?
1: Vocês querem beber, né?
0: Essa vocês conhecem, viu? Vem assim.

0: te esperando. Cê tá doido?
1: Respeita com a vontade.
0: Cê tá doido?

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1: 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Yeah.

0: Bate palma que gostou, bebê. Sem moderação nenhuma. Essa é pra ficar pra história.
1: Vai no pelo,
0: hein?
1: Mesmo, é no pelo. Goiânia, pelo amor de Deus, faz com nós, não.

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2: Sei que você quer voltar.
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1: Dá um gole pra mim, então.
2: Quem sou eu pra recusar?
0: Vai você, pelo amor de Deus.
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0: Achei que ia ser de segunda.

0: Calvi tomando uma de primeira!
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1: Simbora então?

0: Você tá doido,
1: mano. Falou, Cajubi. Você tá começando a encostar, hein, Cajubi. Você tá vendo, já. 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

0: Faz barulho, faz barulho, meus amigos. Cleiton,
1: eu, como governador, não contrataria esse artista. O Arthur contratou.
2: Que Jesus é travesti, sim. Jesus é transexual, sim. Jesus é bicha, sim.
1: Essa é a minha diferença com o meu adversário. Ele é da esquerda, eu sou da direita. Ele é do outro lado, eu acredito em Deus. Eu sou...

0: e deixar.
1: Chega!
2: Vovó não é pouco não, hein?
3: Oh. Tá.
4: Ai, ai, ai.
5: Rebentou, Mário. Parabéns.

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4: Um, dois, três. 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
5: Vamos nessa, vai.
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4: Nossa.

Essa é boa, hein?

0: Valeu, Goiânia!
1: Você tá doido?
0: Você pode ir, Gilmar.
2: Obrigado, gente.
0: Um cê tá doido pra fazer todo mundo chorar. Tamo junto.
1: Borges e Dedéu.
0: Banda ao vivo. Eu vou cantar.
1: E eu quero que vocês cantem pra eu beber. Pode ser?
2: Eu quero chorar.
3: Deus, hoje eu vim aqui pra falar de mim, do meu coração.

0: Eu digo isso, eu digo numa boa, viu? Mulher que não dá boa.
1: Será?
0: Mulher que não dá, você já viu?
1: Será?
0: Eu penso assim, continuo pensando. Nunca vi mulher, só olha pro céu, tem alguma? A minha mãe.

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0: Segurança e Matinha!
1: Henrique e Juliano!
0: Mato Grosso e Matias, muito obrigado
2: por terem vindo, irmãos.
0: Isso é Zona Rural, quem gostou faz barulho, aê!

0: gente, Leonardo.
1: Obrigado, Léo. Que honra você ser nosso padrinho, empresário, estar aqui junto com a gente. Gente, é Leonardo.
0: Ele é ele, né, gente?

0: Quem gostou faz barulho!
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0: solta essa sanfona, larga essa sanfona. Chega pra cá, Luciano.
1: Tô chegando.
0: E vem contar essa história pra galera aqui. Eu amo essa história, viu?

0: Chanel!
1: Obrigado.
0: Parabéns, você. Menino.
2: Obrigado, obrigado.
0: O Brasil te ama, viu?
2: Ô, oh, rapaz, o Brasil ama vocês, que é isso. Muito obrigado pela presença de vocês. Viu?
0: Valeu, gente. Tchau, gente.
2: Valeu, uma salva de palmas aí, gente.
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3: Se eu pedir, você volta?

0: Sossego!
1: Sucesso!
2: Bom demais, tá, velho!
1: Que é isso?
3: Vai embora, não, vamos tomar um aí.
1: Tô prontinho.
3: Você tá doido?
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0: Obrigado, gente.
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0: Puxa, Luquinha, vá! Galera da Extra Power, essa é pra vocês, essa é pra vocês.
1: Como disse, é ao vivão, senhoras e senhores.

0: mais barulho à vontade, vá.
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Chora. Vamos ajudar o aleijado.

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0: Obrigado.
1: Um, dois, seis, go!
2: Eu não acredito.
1: Luquinha, puxa aquela, amigo, vai!
2: Esse solo tem cheiro de boteco.
1: Cê tá doido, meu amigo! Emociona, menino!

0: faz barulho, faz barulho, faz barulho, faz barulho! Ui!
1: Vocês são demais! Respeita Campo Grande, amigo!

0: Essa é pra ficar pra
1: história. Vai no pelo, hein? Mesmo, é no pelo. Goiânia, pelo amor de Deus, faz com nós, não.

0: Tá aí nós aqui. Beleza. Você lembra?
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0: Vai, Fred, por gentileza.

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0: pra ouvir tomando uma de primeira.
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0: Sertanejo Série A, joga a mão pra cima, joga a mão pra cima!
1: Sertanejo Série! Ah! Sertanejo Série!
0: Sertanejo!

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assim, ó.

0: vazio.
1: Valeu.
2: Obrigado, gente.

0: quero ver se tem muita mulher solteira e apaixonada pra cantar comigo aqui hoje, hein? Quero ver vocês!
1: Vou no celular.
2: E aí?

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0: Ô, sanfona bonita, hein? Você tá doido? 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

0: Exatamente.
1: Ai, que delícia essa brincadeira.
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0: Canta.

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0: Você é o Vivão.
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0: O nome disso é o Vivão. 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

0: puxa pra nós.
1: Essa é nervosa também, viu?
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0: Valeu, valeu. Boa demais.
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0: Valeu!
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0: Exato!
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bagaço foi esse que nós já fizemos aqui hoje? Boa noite, Goiânia! Que coisa linda, gente!

0: Olá, olá! 6 horas em ponto! Estou por aqui.
1: Estou por aqui, já cheguei!
0: Aí, estou por aqui, essa sexta-feira bem gostosa, 18 de setembro de 2026. Acorda pra ser feliz, tá bom? Porque agora está no ar o programa Fornejo. Essa sexta-feira, 19 de setembro de 2026, é um prazer estar contigo. Eu fico contigo a partir de agora até as 8 da manhã. Na comunicação, esse gostosão aqui. Frank Rios, é muito bom dia pra você que já está ligadaço esperando eu chegar. E obrigado por eu adentrar na sua casa sem permissão. Eu entrei com permissão, tá bom? Você já sabe nosso encontro, que é marcado todas as manhãs de segunda a sexta. Não fica assim não, tá bom? Que eu já preciso de você a partir de agora. Eu preciso muito de você. Através do 95-984-17-7282. Sabe pra quê? Pra você interagir comigo, pra você fazer sucesso comigo nessa manhã bem gostosa de sexta-feira. Sextou, papai. Olha só, sexta-feira bom demais, né? Legal. Pra quem gosta de uma boa curtição, uma sexta-feira é ótima, né? Mas vai com cuidado, vai com calma, que hoje é apenas sexta-feira. Pra você já está sintonizado comigo, através da 105.9, já está do meu lado aí, né? Sintonizado bem gostoso, né? Então, meu muito bom dia pra você. E agora eu te dou um minuto pra você. Muito bom dia pra você. E agora eu te dou um minuto pra você viajar comigo, tá bom? Viaja no pensamento. Bora viajar comigo?

Sai, chega, tá bom, já viajou. Já te dei um minuto pra viajar, então o pensamento... É, viaja no pensamento, é bom demais. Eu gosto, eu particularmente gosto, né? Assim a gente fica pensando, assim, em momentos bons que a gente passou ao lado de pessoas maravilhosas, né? Lugares bonitos, onde a gente andou, ao lado de pessoas que realmente merece estar do nosso lado. A gente fica viajando, sabia? A gente fica pensando cada momento bom que a gente já passou nessa vida. E a gente esperamos, com certeza, passar muito mais, né? Então, vamos começar a sério o nosso programa agora, né? A partir de agora, eu, Frank Rios, estou do teu lado aí com esse programa maravilhoso, que é o programa Forronejo, né? Aqui diretamente da Rádio Montesinaia FM 105.9, diretamente de Mucajaí, Roraima, para todo o Brasil e, por que não, para o mundo, não é mesmo? Ah, é bom demais, eu gosto. É, gosto sim. Eu gosto de estar do teu lado aí. A partir de agora, você não me larga mais e nem eu te largo, tá bom assim? Mas é o seguinte, vamos fazer um negócio nós dois? Vamos. É, vamos sim. Você interage comigo através do telefone 95984177282. Já está à sua disposição. Não tenha dúvida. Eu quero você comigo. Eu quero. Só porque eu quero você? Porque eu gosto de você. Eu gosto de estar perto de você. Todas as manhãs, de segunda a sexta, aqui na 105.9. A minha rádio é 105.9. E a sua? Me diz, vai. Me conta, vai. Bom dia pra você. Pra você estar sintonizado em qualquer ponto que você esteja, na fazenda, no sítio, na chácara, dentro do seu carro, me dando aquela carona. Meu muito bom dia pra você. E obrigado pelo carinho e pela sintonia aqui na 105.9, nesse programa maço, que é um programa feito com muito carinho só pra você. Programa Forronejo. Então não perca a hora, são exatamente 6 horas e 6 minutos. 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Eita, Frank Rios, que amanheceu feliz da vida, né? Lógico, lógico, muito bom, muito bom. É sextou, papai, sextou.

0: 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São exatamente 6 horas e 8 minutos. Já quero mandar um bom dia especial ao meu amigo Gordinho Leso. Já está ligadaço com a gente através do programa Fornejo. Gordinho Leso, meu muito bom dia para você. Meu amigo Rio do Pires também já está sintonizado na frequência da 105.9. Rio do Pires, meu muito bom dia para você. Meu amigo, olha só, meu amigo Manelzinho já está ligadaço no programa, né, Manelzinho? Ô, Manelzinho, meu muito bom dia para você. O Manelzinho é irmão do nosso amigo Negrote, né? Onde eu deixo também meu bom dia ao meu amigo Negrote. Negrote, acorda, cuida. Bom dia, Negrote.
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0: É, também já está ligadaço com a gente o meu amigo João Nery Sobrinho. Ele liga o rádio, é cedo, né? Ele diz, Frank Rios, eu ligo o rádio aqui, Frank Rios, é cedo, para ficar na sintonia do teu programa, do nosso programa, do meu programa. É porque o programa não é meu, o programa não é seu, o programa é nosso. E é um programa feito, eu te garanto, com muito carinho. Todas as manhãs eu tô por aqui, de segunda a sexta, trazendo muitas coisas boas para você, muita música boa e muita alegria, com certeza. E você também traz para mim muita alegria, muito sucesso, muito carisma. É disso que eu gosto. Para quê? Para que nós temos uma sexta-feira bem gostosa, uma sexta-feira bem iluminada. É isso mesmo, só depende de cada um de nós, não é mesmo? É, costumo dizer o seguinte, a semana é só um dia, é um número, quinta, segunda, terça, quarta, quinta, aí vai. Mas o dia bom mesmo, quem faz é cada um de nós, né? Se fizermos coisas boas, com certeza teremos um dia bom, né? Se fizermos coisa ruim, jamais teremos um dia bom. Então, o dia perfeito, quem faz é você, ou seja, cada um de nós, né? É, vamos fazer coisas boas, vamos amar o próximo, é, isso mesmo. É disso mesmo que nosso Brasil, nosso país está precisando nesse momento. É de mais amor, mais carisma, é mais compreensão. Escutar o próximo, é, às vezes está passando por um momento difícil e ele se tranca e não quer contar. E você chega nele e pergunta, insiste, e ele vai e te conta. É assim que a vida segue. É um amando o outro, é um escutando o outro. Para você, meu muito bom dia.
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0: Olha só, já quero mandar um bom dia bem especial, meu amigo prefeito Chiquinho Rufino. Aê, o prefeito, acorda, prefeito. Vamos cuidar, vamos trabalhar, prefeito. Ainda é sexta-feira, prefeito. É, grande amigo nosso, nosso queridíssimo prefeito Chiquinho Rufino, é a nossa primeira-dama Bruna. Meu muito bom dia. Sinta-se abraçado através da 105.9 e desse cara que vos fala, Frank Rios. Bom dia, prefeito Chiquinho Rufino. É, o nosso prefeito está deixando nossa cidade bem bonita, né? É, o asfalto, toda marcadinha, toda pintadinha. Olha só, a frente da minha casa, nossa, tá ficando uma maravilha. E isso quem faz é o nosso querido prefeito Chiquinho Rufino. É verdade, Mucajaí tá de outra cara. Eu tenho que dizer a verdade, porque a verdade Frank Rios diz. Quando eu não trabalho, eu também digo. Tá escutando, né, prefeito? Então, vamos cuidar. Vamos cuidar. Tá de parabéns. Tá indo muito bem. Nossa cidade tá ficando cada dia mais bonita.
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0: É, também quero deixar aqui um abraço e um bom dia bem especial ao meu vizinho top, meu vizinho Codó. Ô, Codó, bom dia, Codó. Acorda, Codó. Tu já fez o café? Com certeza, né? Codó é um homem que serviu o exército brasileiro, lógico, né? Acorda cedo, já acostumou, né? Pegar aquela alvorada, não é mesmo? É, meu amigo Codó tá por lá ligadinho no programa Fornejo. Ô, Codó, meu muito bom dia pra você.
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0: Olha só, Fraquinho, chegando participação já, Fraquinho. Vamos ver quem é, Fraquinho. Vamos ver, Fraquinho. Chegando participação, Fraquinho. Olha só, é o nosso amigo Gilson, Gilson Rufino. Ele falou o seguinte, bom dia, meu amigo Frank Rios. Manda um alô aí pra minha rainha com a música Andorinhas, as Andorinhas Voltaram. É, isso mesmo, com trio Parada Dura ou então com Chitãozinho e Xororó. Ô, meu amigo Gilson Rufino, com certeza eu já toco pra você e pra nossa rainha já já, tá bom assim? É, tá lá. Escuta, meu amigo Gilson Rufina. É, com a nossa rainha, Dona Josefa. Dona Josefa, ô Dona Josefa, presta atenção. A senhora já tá na sintonia, não tá? Tá, eu tô muito feliz, tá bom? Meu, muito bom dia pra senhora. Que a senhora tenha uma sexta-feira bem iluminada, bem gostosa, tá bom assim? Sinta-se abraçada desse amigo que vos fala, Frank Rios. É, seu amigão. É o seu amigão, esposo da Solange, sua grande amiga. Dona Josefa, meu, muito bom dia mais uma vez. Eu vou colocar pra você e pro nosso amigo Gilson, as andorinhas voltaram. 6 horas e 14 minutos.

É, muito bom dia. Foi a participação do nosso amigo Gilson Rufino. Ele que pediu essa música maravilhosa, As Andorinhas Voltaram. Ele ofereceu especialmente para sua rainha, Dona Josefa Rufino. Eu também ofereço para a senhora, tá bom? É muito bom dia, Dona Josefa Rufino. E a senhora tem uma sexta-feira bem gostosa, bem iluminada, bem radiante, tá bom? Fica aqui o abraço do seu amigo Frank Rios, diretamente da Rádio Mancina FM 105.9. Bom dia, Dona Josefa Rufino. Ô Gilson Rufino, presta atenção. Obrigado pela sua sintonia e pela sua participação aqui logo cedo, né, aqui no nosso programa. Fiquei muito feliz. Sinta-se à vontade, tá bom? Meu amigo Gilson Rufino. Olha só, não perca a hora, 6 horas e 18 minutos.

0: 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Pra começar o seu dia com muito mais energia, essa sexta-feira bem gostosa, 6h20. É, já estou por aqui, Eu, Frank Rios, já está por aqui. Na 105.9, Música na FM, a rádio que a gente ouve por quê? Porque gosta, é claro, né? Então, tá em casa, tá no sítio, tá na fazenda, tá no seu carro, tá na zona rural, enfim, onde quer que você esteja, obrigado pela sintonia. É um prazer ter você com a gente, sempre aqui no som da mais ouvida. É na 105.9. Isso mesmo, essa é a minha rádio e a sua. Diz pra mim, vai, diz pra mim que também é, lógico, né? Pra você já estar ligadaço aí no programa Foronejo, meu muito bom dia. É, não perca a hora. Já mudou, olha, muda rapidinho, né? São 6h21. Muda rapidinho. Então vamos acordar pra vida. Quero mandar um abraço pra você que tá fazendo aniversário hoje. Mil felicidades, meus parabéns, tá bom? É alguém que tá aniversariando hoje, meu muito bom dia e parabéns. E felicidades sempre. Que o Papai do Céu continue abençoando você sempre nesse dia maravilhoso, 18 de setembro de 2026. Então vamos acordar para ser feliz, que já começou a sua festa maravilhosa aqui do seu rádio, que é o programa Forronejo.
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0: Olha só, Frank Rios, chegando participação, Frank. Vamos ver quem é, Frank Rios.

É o nosso amigo Chicó. Olha só, meu amigo Chicó, ele diz o seguinte: bom dia, Frank Rios. Gostaria de ouvir Zezé de Camargo e Luciano, o nome da música Eu Amo. Eu quero oferecer pra minha linda, maravilhosa, amada Lavínia. É apaixonado esse cara, né? Esse mecânico Chicó. Eu vou te falar, mecânico Chicó, não brinque, ele é muito apaixonado. E ele fala o seguinte, ele na inferniza no final. Ele coloca assim: acorda, Frank Rios, que já é sexta. Eu já tô acordado, rapaz. Eu acordei 15 para as 5. Tu acredita, Chicó? Hoje eu acordei um pouco mais tarde, né? 15 para as 5. Eu costumo acordar 4:30. Bom dia, meu amigo Chicó. E obrigado pela sua sintonia e pelo carinho aqui com a gente na 105.9 através do programa Forronejo. Fique à vontade, tá bom? Olha, Frequinhos, ele pede a música do Zé de Camargo e Luciano. O nome da música é Eu Amo. E ele oferece, lógico, pra sua amada, maravilhosa, linda e tudo mais. Ele coloca mil coisas aqui. Eita, apaixonado de verdade, né? Pra sua esposa, amada Lavínia. Frequinhos vai já procurar sua música e coloca já pra você, tá bom, meu amigo Chicó?

remédio. E rapaz, passou nosso amigo Chicó e ele pediu a música do Zé de Camargo e Luciano. Eu amo e a gente coloca com muito carinho pra você, meu amigo Chicó. Meu muito bom dia pra você. Seis horas e 24 minutos.

É, meu, muito bom dia. E foi a apresentação do nosso amigo Chicó, grande mecânico Chicó. Ele que pediu essa música maravilhosa. Eu amo, com Zezé de Camargo e Luciano. Esse Chicó é apaixonado, nossa senhora. Ele só pede música boa. Já observou, Fraqueiros? Já observei, sim. Lógico que observei. Eu sou um grande comunicador, eu observo tudo. O Chicó, o Chicó só pede música no grau, no ponto. Só música mesmo romântica, daquelas boas, sabe? O cara é fera, meu irmão. Ô, Chicó, meu, muito bom dia pra você, que você tem uma sexta-feira bem iluminada, bem produtiva, tá bom? Pra você, pro nosso amigo Luiz Gonzaga, pra nossa queridíssima Yuscelia, meu, muito bom dia pra vocês e obrigado pela sintonia aqui na 105.9 através do programa Fornejo. Eu também chamo um bom dia pro meu amigo Marcedo e sua esposa também, já estão ligadinhos por lá na 105.9 através do programa Fornejo. Meu amigo Marcedo, meu, muito bom dia pra você e sua esposa aí, já ligadaço num programa que é um programa feito com muito carinho só pra você. Minha amiga Toninha do Cuscuz, minha amiga Raquel, minha amiga Iraci, minha amiga Maria do Carmo, já estão ligadaço por lá através da 105.9 no programa Fornejo. Meu, muito bom dia, Toninha do Cuscuz, minha amiga Raquel, acorda, Raquel. Tem aula hoje, Raquel? Tem ou não tem? Tem que acordar, Raquel. Minha amiga Iraci, bom dia, Iraci. Maria do Carmo, bom dia. Minha amiga Maria José, Dona Maria José, ali em frente à rodoviária. Meu, muito bom dia para a senhora, que a senhora tem uma sexta-feira bem iluminada, bem abençoada. É, Dona Maria José, é a Cida da 105.9 do programa Forronejo, é claro, né, Frequeus? Eu deixo aqui o meu abraço à minha querida amiga Dona Maria José. Também ao nosso amigo Alexandre, que é o filhão dela, né? Meu, muito bom dia pra você, Alexandre. É, deixar também um bom dia bem especial pro meu grande, grande cunhado, Genival. Já está ligadaço com a gente através da 105.9, lá em Boa Vista, Roraima, na nossa capital. Olha só, Flaquinho, tá por lá, ligadinho, ligadinho mesmo, na 105.9 no programa Forronejo. Genival, meu, muito bom dia pra você, um bom dia pra minha irmã Pretinha, pra minha sobrinha Eric, pro meu sobrinho, ó, minha sobrinho Eric, e pra minha sobrinha Ingrid. É, meu, muito bom dia pra você, ô Genival, que você tenha uma sexta-feira bem abençoada, bem iluminada para você e toda a sua família, lógico, né? Muito obrigado pela sua sintonia e pelo carinho aqui com a gente através da 105.9. É, também é muito bem, Dona Natalina. Dona Natalina não perde um só programa do Frank Rios. Dona Natalina é a mãezona da nossa amiga Nanã e do nosso amigo Professor Banana. Tá lá ligadaça com a gente através da 105.9. Dona Natalina, meu, muito bom dia pra senhora. Sinta-se abraçada desse amigo que vos fala, Frank Rios. Você tem seus motivos. Olha só, meu amigo Rafael, lá em São Mateus, no Maranhão, olha só, tá mandando um recadinho aqui pro Frank Rios. Ele diz o seguinte: olha, Frank Rios, tô aqui na escuta, hein? Tô longe, mas tô escutando aqui todas as manhãs. Ô, Rafael, meu, muito bom dia pra você e todos aí de São Mateus, no Maranhão, olha só, a Rádio Mãe Cine FM chegando cada dia mais longe, né? Isso é bom demais, Frank Rios. Isso é ótimo, Frank Rios. Meu, muito bom dia pra você, Rafael, e todos aí em São Mateus, no Maranhão. Também deixar um bom dia bem especial, meu amigo Sargento Arthur. Sargento Arthur tá por lá, ligadinho, ligadinho, na 105.9. Ele e sua esposa, a Mariluce. Ô, Mariluce, meu, muito bom dia pra você. Sintam-se abraçados aqui desse amigo que vos fala, Frank Rios. Mariluce é a esposa do nosso amigo Sargento Arthur. Ô, Arthur, cadê tu? Bom dia. Acorda, Arthur. É, o Sargento Arthur não perde um programa do nosso amigo que vos fala aqui, Frank Rios. Aê! Ô, Frankinho, deixa de conversa, Frank Rios. Vamos ver. Já tem participação, Frank Rios. Acorda, Frank Rios. Vamos ver quem é, Frank Rios. É mensagem de texto? É sim, Frank Rios. Olha só. É nossa amiga Leonete. Leonete. Ô, Leonete, meu, muito bom dia pra você. Ela fala o seguinte: ô, Frank Rios, estou passando pra desejar a todos ótima sexta-feira e bom dia. E que Deus nos ilumine sempre. Coloca aquela música, Eduardo Costa, Imagina Eu. Olha só o que ela diz: Imagina Eu. Imagina nós. Eu coloco, Leonete, pra você, com muito carinho, Imagina Eu com Eduardo Costa. Solta o som, Frank Rios.
6 horas e 33 minutos.

0: meu, muito bom dia. Foi a participação da nossa amiga Leonete. É Leonete, ela que pediu essa música maravilhosa com Eduardo Costa. Imagina eu. É música bonita, Leonete. Meu, muito bom dia pra você. E você tenha uma sexta-feira bem contagiante, bem produtiva, com muita paz, com muita alegria, tá bom? Obrigado pela sua sintonia e pela sua participação aqui. Fique à vontade, interaja comigo sempre que você puder, tá bom? Ô Leonete, meu muito bom dia pra você. Olha só, Franquinhos, chegando a participação, Franquinhos. Vamos ver, me acompanha, Franquinhos. É ele, o nosso amigo Paulinho Top. Ô Paulinho Top, meu muito bom dia pra você. Segura esse volante aí, Paulinho Top. Papai do céu te abençoe nas suas viagens de ida e volta, sempre, sempre. E todos aí, os caminhoneiros amigos do Paulinho Top, que já estão na estrada, meu muito bom dia pra vocês. Vocês têm uma ótima, um ótimo trabalho. Papai do céu continue abençoando sempre a cada um desse volante aí nas estradas, segurando, com firme, com fé em Deus, e tudo dá certo. Ô Paulinho Top, meu muito bom dia pra você, garoto. E obrigado pela sua sintonia, pelo carinho aqui com a gente. Eu vou colocar uma pra ti aqui, pra todos os caminhoneiros. É, isso mesmo. Já sabe, né, Paulinho Top? Qual é que eu vou colocar? Então tá bom. Eu vou colocar essa aqui pra ti, olha só. Pra você e todos os caminhoneiros que já estão na estrada. Aê! 6 horas e 38 minutos.
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É, muito bom dia. Foi a participação do nosso amigo Paulinho Top. Jesus te abençoe nessas estradas da vida, tá bom, Paulinho Top? Muito bom dia e obrigado pela sua participação aqui sempre no meu, no seu, no nosso programa Forronejo. Sinta-se à vontade. E o Papai do Céu continue te abençoando sempre nessas estradas da vida com muita paz. Obrigado.

0: Olha só, tem um aviso aqui importante para você, meu querido jovem, minha querida juventude desta cidade de Mucajé. Olha só, neste sábado nós temos um encontro marcado mais uma vez. É o Terço Jovem, e dessa vez na Igreja São Francisco, a partir das 18 horas. Você é o nosso convidado todo especial. Então vem, chama já um amigo e vem com a gente. Olha só, atenção juventude, é neste sábado, você tem encontro marcado, você não pode perder, com certeza, né? A paróquia Nossa Senhora de Fátima convida você para mais uma edição do Terço Jovem, e dessa vez o nosso encontro será na Igreja São Francisco. É neste sábado, dia 19, a partir das 18 horas. Então é bom você não perder. Vai ser bom demais. Vai ser um encontro assim, bem gostoso, entre jovens. É, orando, com aquela fé e união, lógico, participando e contagiando um com o outro. Vai ser maravilhoso, na paz do Senhor. Então já chama aquele amigo, reúne a galera e vem participar desse momento de fé, oração e união. É Terça Jovem. Terço Jovem, Frank Rios. Terço Jovem. É neste sábado, dia 19, a partir das 18 horas, na Igreja São Francisco. É bem aqui no centro da cidade, bem pertinho aqui. Não tem como errar. Então, meu amigo ou minha amiga, vocês aí jovem, venham participar dessa festa maravilhosa, que vai ser um encontro muito maravilhoso. É, vai ser sim. Cada jovem convidar um amigo vai ser, olha só, maravilha demais, né? Então, fica aqui o nosso convite para você, juventude amiga de Mucajaí. É neste sábado, você tem um encontro marcado. É, a Igreja Paróquia Nossa Senhora de Fátima convida você, isso mesmo, para mais uma edição do Terço Jovem. E dessa vez você já sabe, né? Não vai ser na Nossa Senhora de Fátima, vai ser o encontro na Igreja São Francisco. É neste sábado, a partir das 18 horas. Olha só, vai começar cedo, né? Não tem como você dizer, ah, começou tarde. Não, vai começar cedo para você interagir. Cada um jovem interagindo um com o outro, com muita fé, com muita oração, com muito pensamento positivo em Deus. Eu tenho certeza que vai ser uma noite bem maravilhosa, bem gostosa. Então, não perca. É neste sábado, viu? É sábado agora. Amanhã, é sábado amanhã. Eu já quero deixar aqui meu abraço e meu bom dia ao Padre Marcelo e ao Padre DJ. E a todos, essa é a equipe maravilhosa aí da paróquia Nossa Senhora de Fátima. Onde o Frank Rios também é devoto de Nossa Senhora de Fátima. É claro, né? Eu sou sim. Eu sou devoto de Nossa Senhora de Fátima com muito orgulho. Isso eu não tenho dúvida. Então, você, meu amigo jovem, é o nosso convidado todo especial.
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0: Olha só, quero mandar um beijo especial ao meu amigo Carlinho, lá na Maranhão, já tá ligadinho com a gente através do programa Forronejo. Meu amigo Paulo, meu amigo Linco Rosas Belém, lá no Alto Posto, na saída para Iracema, também estão ligadinho por lá através da 105.9. Bom dia, Paulo. Bom dia, Linco Rosas Belém.
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0: Meu amigo Carlinho, na Vicinal 2, Ipiranga. Deve estar por lá ligadaço com a gente através da 105.9 no programa Forronejo. Meu amigo Neto Frete, o Neto do Frete. Bom dia pra você, garoto. Meu amigo Mota Neto, meu amigo Chico da Goma, lá na padaria fazer aquele pãozinho quentinho, assando aquele. Não vai queimar o pão, hein, Mota Neto. O Chico da Goma, não vai queimar esse pão, hein. Meu amigo Gigolô, lá na Serraria do Marcos, tá bem ligadinho com a gente. Meu amigo Dino, o grande vascaíno, lá na marcenaria também já tá ligadinho com a gente. Ô Dino, cuida Dino, vamos trabalhar. Meu amigo professor Banana também já tá ligadaço no programa Forronejo. Eu tenho certeza que ele não perde um só programa. Meu amigo Tarquino, cadê você? Bom dia, Tarquino. Meu amigo Tarquino lá no bairro Pioneiro, ligadaço na 105.9, através do programa Forronejo.
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0: É, também deixar aqui um bom dia bem especial, meu amigo, grande irmão, Dr. Laudomiro da Conceição. Dr. Laudomiro, meu muito bom dia pra você. E meu amigo Laudomiro Júnior, acorda Júnior, bom dia pra você também, garoto. É, o nosso doutor também, e isso, Freak Rios, é verdade. É, Laudomiro Júnior. Ele é o filhão do nosso amigo Dr. Laudomiro da Conceição. Ali só tem doutor, só doutor. Isso é muito bom, é porque estudou muito, né? Isso é maravilhoso. Então fica aqui o meu bom dia ao pai, Dr. Laudomiro da Conceição, e ao filho, Laudomiro Júnior. Ai, fraqueza, bom dia.

Olha só, Flaquinho, chegando participação aqui, Flaquinho. Aqui não para. Começou, Flaquinho. Começou, pronto. Agora é uma pedrada atrás da outra. Olha só. Bom dia, Frank Rios. Gostaria de ouvir a música. Olha só. Vamos com calma, Frank Rios. Bom dia, Frank Rios. Gostaria de ouvir a música Programa de Fim de Semana com Bruno e Marrone. E dedicar para minha amada Onzineide Queiroz. Olha só, esse cara faz tempo que me abandonou e voltou. Graças a Deus, Frank Rios. Meu, muito obrigado. Ele voltou, Frank Rios. Que bom, né? Às vezes é o trabalho, Frank Rios, que tá muito longe. E às vezes não tem como, né? Tá interagindo com a gente todos os dias. Mas eu fiquei feliz. Agora mesmo que eu vi ele aqui, o nome dele, eu fiquei muito feliz porque ele voltou com a gente. Ele fala o seguinte, dedicar para minha amada Onzineide Queiroz no bairro Sagrada Família. Sempre que eu posso, estou na escuta do programa. Olha, viu como eu falei, Franquinhos? É verdade. Sou Emerson Moura, direto de Sorriso, Mato Grosso. Ele está lá em Sorriso, no Mato Grosso, diretamente de Mato Grosso para Mucajaí. E desejo para todos os ouvintes um ótimo final de semana. Ô, meu amigo Emerson Moura. Aí, diretamente de Sorriso, Mato Grosso, meu, muito bom dia para você e obrigado mesmo pelo carinho que você tem com a gente, obrigado pela sua participação, obrigado mesmo, viu, de coração. Papai do céu, que o tio te abençoe aí, onde quer que você esteja, aí longe da gente, né, e longe da sua amada Onzineide Queiroz, mas vai dar tudo certo, não se preocupe que no final tudo dá certo. Quando a gente trabalha com fé, com amor, não tem como não dar certo, dá tudo certo, tá bom? É só ter um pouco de paciência, que em breve você estará perto da sua amada Onzineide Queiroz, tá bom assim? Então, meu, muito obrigado de coração, fica aqui o abraço do seu amigo Frank Rios. Sempre que você puder, eu sei que não é fácil, né, trabalha muito aí longe, longe demais, sempre que você puder, interaja comigo, mande o seu recado, peça a sua música, tá bom? Eu fico muito feliz em ter você aqui comigo. Ô, Fequinhos, deixa de conversa, coloca a música, ele pediu para Onzineide Queiroz, sua amada. O nome da música é Fim de Semana com Bruno e Marrone. Seis horas e 52 minutos.

0: meu, muito bom dia. Foi a participação do nosso amigo Emerson Moura, diretamente de Sorriso, Mato Grosso, para Mucanja e Roraima. Ele ofereceu essa música com Bruno Marrone, fim de semana, para sua amada Osineide Queiroz. Onde eu deixo o meu bom dia para você, Osineide Queiroz. Você viu, né, que ele é apaixonado, Osineide Queiroz? É, fica firme com o Emerson Moura, lá de Sorriso, Mato Grosso. Meu muito bom dia para você e você tenha uma sexta-feira bem abençoada. Olha só, Franquinhos, aqui não para chegando participação, Franquinhos. Vamos ver quem é, Franquinhos, vamos ver quem é. Ah, olha só, é, só podia ser ele. É ele mesmo, é. Já sabe quem é, né? Já, quando eu digo assim, você já sabe. Fala comigo, garoto.
1: Bom dia, Frank Rio.
0: Bom dia, Alan Galvão. Fala
1: comigo, garoto.
0: Tô falando.
1: Como é que você tá, meu lindo?
0: Ah, Maria, obrigado pelo lindo.
1: Frank Rio, bora tocar uma moda aí, rapaz. Eu tive pensando aqui ontem que eu lembrei de uma música muito linda.
0: Pensa.
1: Que a Maísa ama essa música.
0: Pensa rápido, vai.
1: Vai. A música é Mil Goles de Amor.
0: Vixe, Maria, vai.
1: E
0: ah.
1: A banda é...
0: Diga.
1: Desejo de Menina.
0: Olha só.
1: Pra que os clássicos, essa moda aí pra minha princesa.
0: Desejo da Maísa.
1: É, tá ligadaça lá com você.
0: Ô Maísa, meu muito bom dia pra você, Maísa.
1: É o Forroneixo, apresentado por Frank Rios.
0: Bora, bora, cuida.
1: Essa música eu dedico a essa princesa aí. Ah. E essa mesma eu gostaria de dedicar a você.
0: Tá bom.
1: E a sua digníssima, amada esposa Solange.
0: Olha só, o cara já sabe.
1: Essa moda pra nós aí,
0: cara,
1: Frank Rios.
0: O cara já sabe tudo.
1: Acorda, Frank Rios.
0: Eu tô acordado desde as 5 horas. O Alan Galvão, meu, muito obrigado, viu, pela sintonia, pelo carinho que você tem com a gente. É, muito obrigado mesmo. E um abraço também à nossa amiga, a sua gatinha Maísa. Ô Maísa, meu, muito bom dia pra você. Você pede, Alan Galvão, e a gente toca com muito carinho pra você. E obrigado por você oferecer a música pra mim e pra minha esposa, tá bom? Meu, muito obrigado, Alan Galvão. Ô, Frank Rios, tá corrido demais, Frank Rios. Toca a música, Frank Rios. 6 horas e 57 minutos.

0: É, meu, muito bom dia. Foi a participação do nosso amigo Alan Galvão, lá diretamente de São Luís do Anauá. Mando deixar aqui o meu abraço a todos aí de São Luís do Anauá. E muito obrigado pela sintonia aqui na 105.9, Rádio Monte Sinai FM, diretamente de Mucajaí, Roraima, para todo o Brasil. E por que não para o mundo, né? Meu, muito bom dia, Alan Galvão, e obrigado pela sua participação. Olha só, Franquinho, chegando na participação, te falei que aqui não para, Franquinho, aqui é uma pedrada atrás da outra, Franquinho, vamos ver quem é. Olha só, é ele mesmo, nosso amigo Carlinho lá do Ipiranga. Fala comigo, garoto, bom dia.
1: Bom dia, Franquinho Wilson.
0: Diga.
1: Tô te ouvindo aqui, ouvindo teu programa.
0: Sim.
1: Franquinho Wilson.
0: Diga.
1: Eu quero pedir uma música aí de... Eu vou pedir a lua. Parece que é Ray Douglas, né?
0: Não sei.
1: Vou pedir a lua pra iluminar a rua.
0: Pede a lua.
1: Pra me ver, meu amor. Bom dia pra todos.
0: É, bicho, tá romântico, né? Tu vai pedir o quê? Você vai pedir a lua pra iluminar a rua. A minha rua tá bem iluminada, que o nosso prefeito bota no toco. Ah, mas aí no Ipiranga não tem poste, né? Tem que ser a lua. Ô, meu amigo Carlindo, é do Ipiranga, né? Isso mesmo, ligadinho com a gente, através da 105.9. Meu, muito obrigado pelo seu carinho e pela sua participação. Você pede, meu amigo, a gente toca com muito carinho pra você. Eu vou pedir a lua. 7 horas e 2 minutos.

0: É, meu, muito bom dia. Foi a peça para o nosso amigo Carlindo, lá do Ipiranga 2. Ele que pediu essa música maravilhosa com... Aqui tem o seguinte, Borba de Paula, Eu Vou Pedir a Lua. Para iluminar a rua do Carlindo, que tá escura. E vai procurar o amor dele, que coisa, não? Isso é bom, isso é muito romântico. Ô, Carlindo, do Ipiranga, meu, muito bom dia para você e obrigado pela sua participação. Interaja comigo sempre, sempre. Fique à vontade, viu? E você tem uma terça, uma sexta-feira bem abençoada, bem carinhosa, com tudo de bom e você merece, tá bom? Bom dia para você e todos aí do Ipiranga aí, do Ipiranga 2, é isso mesmo? Então pronto, meu, muito bom dia para você e obrigado pela sua participação.
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0: Olha só, Flaquinhos, chegando a participação aqui, não para, Flaquinhos. Aqui é uma pedrada atrás da outra, Flaquinhos. Vamos ver quem é. É o nosso amigo Tatu. Cadê tu? Bom dia, Tatu. Fala comigo, garoto.
2: Bom dia, meu amigo Franco Rei. Tô com a moda boa pra mim com o Chico Rei Paraná. Muito obrigado e um bom final de semana.
0: É, ele agora deve ser ligeiro e avexado. Ele fala assim, bom dia, Franqueiro. Bom dia, meu amigo Tatu. Ele disse, toca uma pra mim aí, uma moda boa com Chico Rei Paraná. E um bom dia pra você e um bom final de semana e pronto. Ô, Tatu, cadê tu? Bom dia pra você. Viu que você tem uma ótima sexta-feira bem abençoada. E obrigado pela sua participação aqui sempre no meu, no seu, no nosso programa Forronejo. Ô, Franqueiros, toca uma de Chico Rei Paraná pro nosso amigo Tatu. Toca sim, essa bem daqui, olha só. 7 horas e 8 minutos.

Muito bom dia. Foi a participação do nosso amigo Tatu, ele que pediu uma música com Chico Rei Paraná, e o Frank Rios colocou essa daí, Chico Rei Paraná, um dregal na escada. É uma música bonita, eu gostei da música, né? Tatu, meu muito bom dia, obrigado pela sua participação aqui no meu, no seu, no nosso programa Forronês. Que você tenha uma sexta-feira bem iluminada. Olha só, quero deixar um bom dia bem especial, meu amigo, seu Giovanni, lá no Saga da Família, ligadinho com a gente através da 105.9. Ô, seu Giovanni, meu muito bom dia pra você. Que você tenha uma sexta-feira bem produtiva aí no seu comércio. Que você tenha uma sexta-feira bem carismática, bem gostosa aí, juntamente com a sua família, tá bom? Bom dia, seu Giovanni, aí no Sagrada Família. Eu tenho simplesmente que seguir a minha estrada. Quem sabe eu acho alguém pra me fazer feliz. É, também chamou de bem especial meu amigo Zé Maria, o Cutião. Ô Zé Maria, já melhorou? Já está melhorzinho? Fica bem, fica bom, fica pra cima, tá bom? Não fica mais ou menos, não. Fica bom, fica bem, fica pra cima, tá bom, Zé Maria? Meu muito bom dia pra você, meu amigo. Papai do céu te abençoe e continue te abençoando com muita saúde, muita paz, tá bom, Zé Maria? Meu muito bom dia pra você aí no Sagrada Família. É o nosso amigo José Maria.

Olha só, olha só, atenção, atenção, muita atenção, juventude de Mocajá. É, neste sábado você tem encontro marcado, tá bom? Tá valendo? Tá sim, tá valendo. Não esqueça, neste sábado agora, amanhã você tem um encontro marcado. 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Você não pode perder de jeito nenhum. 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Já chama aquele amigo mais próximo, reúne aquela galera, como diz o jovem, né? Aquela galera gostosa, e pessoas boas, é lógico, né? Uma galera que eu digo, mas uma galera maravilhosa. E vem participar desse momento de fé, oração e união um com o outro, tá bom? Eu tenho certeza que vai ser muito gostoso, vai ser uma noite muito bem abençoada. 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É o Terço Jovem. 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Para mais uma edição do Terço Jovem. E o encontro vai ser aonde, Frank Hills? O encontro vai ser na Igreja São Francisco. Onde esses jovens vão poder interagir com muita fé, com muita oração, com muita união. Vai ser uma noite maravilhosa, eu tenho certeza disso. Então, juventude, não percam, é neste sábado, amanhã. Convida teu amigo, convida tua amiga para participar, para interagir nessa noite maravilhosa que vai ser, com certeza, ali na Igreja São Francisco. Desde já eu deixo aqui meu abraço, meu bom dia ao padre Marcelo e ao padre DJ e todos aí da paróquia Nossa Senhora de Fátima, aonde Frank Hills, lógico que é devoto, né? É devoto de Nossa Senhora de Fátima, com certeza, eu não tenho dúvida. Então tá aí, juventude amiga, o convite tá dado e tem que ir mesmo. Vocês são demais. Então, juventude, vocês que faz parte de um Brasil melhor, de uma coisa boa, é vocês mesmo, é vocês que faz tudo acontecer, só depende de cada um de nós. E você, juventude amiga, merece ter coisas boas, e tendo coisas boas, é orar, é ter fé, é união um com os outros. Então é neste sábado agora, não perca, na Igreja São Francisco, você é o nosso convidado todo especial, a partir das 18 horas, Terço Jovem. Olha só, Fraquinho, chegando para participar.

0: É, Fraquinhos, aqui é um atrás da outra. Não vai tomar nenhum cafezinho não, Fraquinhos. Não dá tempo, olha só. Vamos ver quem é que tá com a gente participando essa manhã bem gostosa de sexta-feira. Olha só, Fraquinhos, é ela, sim. Nossa querida amiga Leninha do Arrocha. Fala comigo, Leninha. Bom dia pra você, Leninha.
1: Bom dia, meu amigo. Como você tá?
0: Eu tô bem. Tudo?
1: Estou por aqui, em Boa Vista. Graças a Deus, está tudo tranquilo, na medida do possível. Bom dia, que Deus abençoe todos nós. Amém.
0: Amém.
1: Nessa sexta-feira abençoada.
0: Amém, amém.
1: Amém.
0: Ô, Leninha do Arrocha, deixa eu te falar uma coisa. Presta atenção. Eu gosto muito quando você interage com a gente aqui na 105.9. Você passa uma energia tão positiva pra gente que a gente fica muito feliz, tá bom? Eu gosto muito. Eu, particularmente, Frank Rios aqui, gosto muito quando você interage comigo, quando você manda mensagem, quando você manda mensagem de áudio, você passa uma energia bem positiva pra gente. Então, sinta-se à vontade, interaja comigo sempre que você puder e quiser, tá bom? Meu muito bom dia pra você aí em Boa Vista, na capital de Roraima. E você tem uma sexta-feira bem boa, bem carismática, uma sexta-feira assim, pra lá de boa, tá bom assim? Porque você merece, você é uma pessoa muito maravilhosa. Não a conheço pessoalmente, mas você passa uma energia pra gente bem positiva. Então, Leninha do Arrocha, fica aqui o abraço do seu amigo Frank Rios. Olha só, Frankinho, chegando participação, Frankinho. Vamos ver quem é, Frankinho. Aqui é assim, Frankinho. Aqui não para, Frank Rios. Olha só, é ele de novo? É sim. É o nosso amigo Chico. Ele fala o seguinte: bom dia novamente, Frank Rios. Frank Rios, gosta de ouvir Marinha do Brega, Naquela Mesa é o Nome da Mosca. Sextou, Frank Rios. Lógico. Ô, meu amigo Chico, é claro que sextou. Tu gosta da sexta-feira, né? Então tá bom. Eu vou colocar pra você Naquela Mesa, Marinha do Brega. Vamos ver se é boa, né? 7 horas e 18 minutos.

0: É, meu, muito bom dia. Foi a participação do nosso amigo Grande Mecânico Chicó. Ele que pediu essa música novamente. É, naquela mesa com Marinha do Brega. O Chicó, a música é bonita, gostei, tá bom? escapou, né? Eu gostei. Naquela mesa ele dizia assim, esperava ela no botequim. Ô Chicó, meu, muito bom dia pra você e obrigado pela sua participação aqui sempre no programa Forronejo. Fique à vontade. Olha só, Fraquinho, chega na participação, Fraquinho. Aqui não para, vamos ver quem é, Fraquinho. Um dia que corria tanto. Olha, é o nosso amigo Carlindo, lá do Ipiranga 12. Ele tava falando o seguinte, Fraquinho, bom dia mais uma vez. Nós vamos já colher amendoim, tô aqui na luta. Tô nem aí pra tu, fica na luta. A colher amendoim, é? Que bom. Olha, quando vem, traz amendoim pra mim, pra eu tirar gosto com cerveja, tá bom? Eu gosto de amendoim, tá bom? Tá escutando, né? É pra trazer um pouco de amendoim pra Frank Rios tirar gosto congelada. Ô, meu amigo Carlindo, muito bem pra você e um bom trabalho aí na sua colheita de amendoim, tá bom? Que Papai do Céu te abençoe sempre nessa sexta-feira e você tenha uma sexta-feira bem produtiva aí na colheita dos seus amendoim, tá bom? Bom dia pra você e todos os ouvintes aí do Ipiranga 2, através da 105.9. Olha só, Fraquinho, chegando participação. Vamos ver quem é, Fraquinho. Olha aqui, não para. Aqui tá danado hoje, tá bom. Eu gosto é assim. Eu adoro assim. Olha só, rapaz. É ele. Não é Alan Gavão, não. Mas é ele, o Arthur. Sargento Arthur, bom dia.
1: Opa, Frank Rios, bom dia. Tudo bem com você, meu amigo?
0: Tudo.
1: Rapaz, Frank Rios, fala pro Tatu.
0: Sim.
1: Que essa hora o Tatu já tem que estar dentro do buraco, entendeu? Porque o Tatu fora do buraco essa hora, ele corre risco, entendeu? Cuidado, Tatu. Tu cai no buraco cedo. Só que é o seguinte, eu não tenho muita escolha por música, não. Aqui tu bota aí pra nós. E hoje, se tu não sabe, tem o Amado Batista em Boa Vista, né?
0: Eu tô sabendo.
1: Tô caindo pra lá. O que tu me diz hoje aí?
0: Tá ótimo.
1: Arrocha alguma coisa aí a respeito dele aí. Valeu, bom dia pra ti.
0: Bom dia, meu amigo Sargento Arthur. Olha só. Escutou, né, Tatu? Tá ligado aí, né? Tatu fora do buraco essa hora, o Sargento Arthur falou que corre um risco danado pra panela. Mas é verdade mesmo. Tatuzinho gordinho, hein? Numa panela com leite de coco. Fica no buraco, Tatu. Olha, tu escuta os conselhos do Sargento Arthur. O Sargento Arthur, eu tô sabendo sim que hoje temos nosso cantorzão famoso. Cantor da multidão, né? Lógico, né? É o nosso amigo Amado Batista, hoje lá em Boa Vista, a partir das 7 da noite. É, você tem encontro marcado por lá. Ô, Sargento Arthur, talvez eu apareça por lá. Eu tô aqui analisando os fatos, ajeitando aqui o carango. Quem sabe, a gente se encontra por lá, né? Frank Hills gosta de Amado Batista. Então, Sargento Arthur, eu vou aproveitar e colocar essa bem daqui pra nós curtir, tá bom assim? Olha, Sargento Arthur, meu, muito obrigado pela sua sintonia, pela sua participação aqui no programa Forronejo. Que você tenha hoje à noite um bom show com o nosso Amado Batista, juntamente com a sua esposa Mari Lucy. E o meu muito bom dia pra você. Que você tenha uma sexta-feira bem abençoada, bem gostosa. Então, Fraquinho, solta um som de Amado Batista aí pra nós. Sargento Arthur, bom dia, garoto. Sete horas e 25 minutos.

Lara. Eita, nós! Hoje tem ele, hoje tem Amado Batista. Aí foi a participação do nosso amigo Sargento Arthur. É, ele que participou com a gente. Tá falando o seguinte: olha, Frank Rios, eu tô de saída para o show de Amado Batista. Você não vai fazer inveja pro Frank Rios. Porque o Frank Rios também vai. Tá bom assim, Sargento Arthur. O Sargento Arthur, meu, muito bem pra você. E um bom show hoje, né, pra nós, lá em Boa Vista, Roraima. O nosso amigo, o nosso amado, sempre, de todas as manhãs, de todas as horas, de todas as noites. Enfim, é o grande amado, é amado sempre, Amado Batista, é o cara. Muito obrigado, Sargento Arthur, pela sua participação aqui no programa Fornejo. Que o Papai do Céu te abençoe sempre e continue te abençoando. Que você tenha uma sexta-feira bem maravilhosa, bem gostosa, juntamente com a sua esposa Mariluce. Que o Papai do Céu te abençoe sempre e obrigado. Sintonize com a gente, participe sempre que você puder, tá bom? Meu muito bom dia. Gratidão não queria parar. Ô, meu amigo Zezão do Iogurte, bom dia pra você. Meu amigo Nani Bacabeira, bom dia pra você, garoto. Meu amigo Amazonas, lá na beira do rio. Meu amigo Antônio Benjamin. Meu amigo Valmir, também todos lá na beira do rio. Ligadinho com a gente através do programa Fornejo. Não queria parar.

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Olha só, passando aqui mais uma vez, fazer um convite bem especial a toda a juventude de Mocajaí. 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Já deixa aqui o meu abraço e o meu bom dia ao Padre Marcelo, ao Padre DJ e a todos aí, essa equipe maravilhosa da paróquia Nossa Senhora de Fátima, aonde o Frank Rios é devoto de Nossa Senhora, com certeza sim. Frank Rios é devoto de Nossa Senhora de Fátima. Então o convite está dado e o convite está feito. 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

0: Olha só, Franquinho, chegando a participação aqui, não para, vamos ver quem é, Franquinho. Aqui hoje tá pesado o negócio, tá um atrás da outra, Franquinho, vamos ver quem é. É ele de novo, não acredito, mas é ele sim, é uma pessoa maravilhosa que interage com a gente sempre e a gente gosta. Fala comigo, bom dia, garoto!
1: Frank Rios,
0: diga!
1: Com maior satisfação que eu digo pra você, sim, pessoa maravilhosa, igual você, você atende seus ouvintes maravilhosamente bem. Meu amigo, que Deus ilumine você, o seu trabalho, a sua família, entendeu? De coração mesmo, do seu amigo Alan Galvão. Frank Rios, agora bora deixar um negócio mais interessante, Frank Rios. Acorda, Frank Rios. Duas vezes você, Hugo Pena e Gabriel. Sapeca, que a minha gatinha
0: Maísa
1: tá assuntando.
0: Agora, Maísa tá assuntando, é verdade. Tá bom, a gente coloca pra você. O Alan Galvão. Muito obrigado pelas suas palavras. Sim, isso é verdade. Eu atendo meus ouvintes com muito carinho, de coração mesmo. Eu gosto de atender meus ouvintes. Todos eu atendo de coração. Deus sabe disso, que eu faço de coração. Então, para você que entende o que é um coração bom, a gente coloca para você. Muito obrigado pela sua participação e obrigado pelo carinho aqui com a gente na 105.9. E eu coloco para você, sim, com muito carinho, Hugo e Gabriel, duas vezes você. 7 horas e 35 minutos.

0: É, muito bom dia. Foi duas vezes você que participou, né, Elan Galvão? Até o nome da música combinou. Duas vezes você que participou. Olá, Galvão, muito bom dia. Obrigado pela sua sintonia aqui sempre na 105.9. Um abraço aqui do Frank Rios. Olha só, chegando na participação, vamos ver quem é, Frank Rios. Aqui não para, Frank Rios. Aqui é uma pedrada atrás da outra. Olha só, vamos ver aqui. Olha só ele. Cadê ele, meu Deus do céu? Cadê ele? É ele aqui mesmo. Vamos ver quem é. Bom dia.
1: Ô, Frank Rios, rapaz. Coloca uma música boa pra nós aí.
0: Sim.
1: Eu quero Eduardo Costa.
0: Sim.
1: Cabaré.
0: Cabaré.
1: Ó, sabe não da garagem.
0: Sabe não.
1: Sabe não, porra da garagem. Bota aí. Ei, Faquilos, bota a música boa pra nós aí, o grupinho da garagem, os amarelinhos da garagem, que é o Sabinal Porrom, hein? Bora ver, meu filho?
0: Bora ver, meu filho? Esse daí é o Sabinal Porrom da garagem. Ô, Sabinal Porrom, meu muito bom dia pra você. Toda essa equipe maravilhosa aí da garagem, os amarelinhos. É, os amarelinhos que faz toda a diferença na nossa cidade, com certeza deixa a nossa cidade cada dia mais limpa, mais bonita. Então fica aqui o abraço do Frank Rios, desses amarelinhos aí da garagem. Meu muito bom dia pra você. Ô, Sabinão, pau ruim. Meu muito bom dia pra você, viu? E Frank Rios vai colocar assim pra você e os amarelinhos aí junto com você, que estão ligadaço no programa Forronejo. Eu vou colocar assim, agora, Eduardo Costa, Cabaré. Bom dia, bom dia. Toda a turma aí maravilhosa aí da garagem do nosso município. Sete horas e 40 minutos.
2: Cadê ela, Eduardo? Parece que vai. A doida.

0: Nossa Senhora! Meu muito bom dia. Foi a participação do nosso amigo Sabe Não Pau Ruim. O nome do bicho é foda. Sabe Não Pau Ruim lá da garagem. Ele ofereceu essa música para toda a equipe dele lá dos Amarelinhos. Uma música muito bonita. É o Cabaré com Eduardo Costa e Leonardo. Oh, Sabe Não Pau Ruim? Muito obrigado pela sua sintonia, pelo carinho aqui com a gente, pela participação, tá bom? E um abraço aí a toda essa equipe maravilhosa aí da garagem, os Amarelinhos, porque os Amarelinhos faz toda a diferença na nossa cidade, que deixa a nossa cidade cada dia mais limpa, mais bonita. Então, aos Amarelinhos da garagem e a você, meu amigo, Sabe Não Pau Ruim, abraço aqui do seu amigo Frank Rios.
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1: 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E dessa vez o encontro será marcado, lógico, né? Ali na Igreja São Francisco. É bem aqui no centro da cidade de Mucajaí. É neste sábado, a partir das 19 horas. Frank Rios, presta atenção, acorda. A partir das 18 horas, neste sábado, dia 19. E você é o nosso convidado todo especial. É, já quero mandar aqui um abraço ao nosso amigo, meu amigo Padre Marcelo e nosso amigo Padre DJ e toda essa equipe maravilhosa aí da paróquia Nossa Senhora de Fátima, aonde o Frank Rios é, lógico, também é devoto de Nossa Senhora de Fátima, com certeza. Meu muito bom dia! Coroa, panela velha é que faz comida boa.
2: Não me interessa se ela é...
1: Olha só, Frank Rios, acorda, Frank Rios, chegando participação, meu amigo jovem, cuida, cadê, vamos ver quem é, Frank Rios, não tá conseguindo, Frank Rios, presta atenção, Frank Rios. Eita, Frank Rios, que coisa, não? Agora sim, Frank Rios, vamos ver quem é. É a nossa querida Nalva Moraes. Bom dia, Nalva Moraes.
3: Bom dia, meu amigo Franquinho. Bom dia, abençoada.
1: Eita, Franquinho.
3: Para todas as purezas, para você. Quero pedir uma música, Zé do Brega, Mesa de Bar.
1: Ô, Nalva Moraes, bom dia para você. Eu vou te ouvir do começo, que Frank Rios bagunçou aqui. Tá bom, Nalva Moraes? Bom dia para você. Fala comigo mais uma vez, vai.
3: Bom dia, meu amigo Frank Rio, bom dia, ótima sexta, abençoada nós todos.
1: Amém.
3: Quero mandar um alô para todos os ouvintes.
1: Sim.
3: Para todas as purezas, para você.
1: Obrigado.
3: Quero pedir uma música, Zé do Brega, Mesa de Bar. Bom dia, bom dia.
1: Bom dia, Nalva Moraes. É, muito obrigado pela sua participação aqui no programa Forronejo. Interaja comigo sempre, você é nossa convidada toda especial aqui na Rádio Mocinó FM 105.9. Obrigado pela sua participação sempre, minha amiga Nalva Moraes. E você pediu a música Na Mesa do Bar com Zé do Brega. E a gente toca pra você com muito carinho, Nalva Moraes. Bom dia, bom dia.

0: É, meu, muito bom dia pra você. Aí foi a participação da nossa queridíssima Nalva Moraes. Ela que pediu essa música aí, Garçom, Mesa de Bar. É, com o Zé do Brega. Ela tá apaixonada hoje, né? Não, Flaquinho, sabe o que é? É que hoje é sexta-feira, né, Nalva Moraes? Tem todo o direito, né, de tomar uma, pedir uma música, uma moda boa, um brega bom. E eu adoro brega. Eu, Frank Rios, particularmente, adoro um brega. Eu sou bregueiro. O Nalva Moraes, meu, muito obrigado pela sua sintonia, pela sua participação aqui no meu, no seu, no nosso programa Forronejo, tá bom? Sinta-se à vontade.
1: Foi então.
0: Olha só, chegando a participação, Frank Rios. Aqui não para, Frank Rios. Vamos ver quem é Frank Rios. É ele, nosso amigo Tatu. Fala comigo, garoto. Bom dia.
2: Bom dia, Frico Rizzo. Eu de novo, Tatu. Toca essa moda boa que tá tocando aí. Boa, Tatu. Mas eu quero com Joaquim Manuel, se possível, se você achar aí. É boa demais.
0: É, meu amigo Tatu. Aqui você pede, a gente toca, garoto. A gente toca de tudo. Frank Rios toca de tudo. É o seguinte, nosso amigo Tatu tá falando o seguinte, ele quer ouvir essa música de novo, que tocou agora há pouco, Mesa de Bar, mas ele quer com Joaquim Manuel, não é isso, Tatu? É isso mesmo, Frank Rios. Então ele pede e a gente coloca, né? Frank, Tatu, muito obrigado pela sua participação aqui mais uma vez no meu, no seu, no nosso programa Forronejo, que é um programa feito com muito carinho só pra você. Bom dia, meu amigo Tatu, que você tenha uma sexta-feira bem abençoada, bem iluminada. Então, você pediu e a gente toca! Com Joaquim e Manuel, amigos de bar. 8 horas e 3 minutos.

É, meu, muito bom dia. Foi participação do nosso amigo Tatu. Mais uma vez ele pediu essa música aí. Mesa de Bar, Amigos de Mesa de Bar. Isso mesmo, uma música muito bonita. Tatu, muito obrigado pela sua sintonia e pela sua participação aqui no meu, no seu, no nosso programa Forronejo. É, Franquinhos, mais participação chegando. Vamos ver quem é pra gente já tocar uma música que ele já pediu aqui. Já está na agulha, Frank Hills.

0: É, olha só, não perca a hora certa, 8 horas e 7 minutos, chegando participação, Frank Hills. Vamos ver quem é Frank Hills, que tá. Olha só, é nosso amigo Valmir, lá da beira do rio, do bairro São Jorge. Bom dia, Valmir.
1: Bom dia, meu amigo Frank Hills.
0: Bom dia.
1: Manda uma música aqui pra nós, aqui do bairro São Jorge, na beira do rio. Agradecer pra todos meus amigos aqui, bota a música aí do Eduardo Costa. Duvido não lembrar de mim. Valeu, um abraço.
0: Ó, meu amigo Valmir, um abraço, viu? E obrigado pela sua participação aqui no meu, no seu, no nosso programa Forronejo. Valmir, todos aí da beira do rio, sintam-se abraçados aqui do amigo Frank Hills. Ô, Valmir, você pediu Eduardo Costa, duvido não lembrar de mim, né? E a gente coloca pra você com muito carinho, que você tenha uma sexta-feira bem abençoada, bem iluminada aí no bairro São Jorge. Todos aí do bairro São Jorge, meu muito bom dia. E você pede e a gente toca com muito carinho pra você. 8 horas e 8 minutos.

É, meu, muito bom dia. Foi passar nosso amigo Valmir, lá do bairro São Jorge, lá na beira do rio. Ele que pediu essa música maravilhosa com o Eduardo Costa, Duvido Não Lembrar de Mim. Ô, Valmir, muito obrigado pela sua participação, pela sua sintonia e pelo carinho aqui conosco, aqui na Rádio Mocinei FM 105.9. Sinta-se à vontade. Meu amigo Valmir, bom dia pra você. É, e nesse embalo gostoso que a gente vai chegando mais um final do nosso programa Forroneja. Com muito carinho, eu agradeço a presença e a sintonia aqui do meu lado, é lógico, né? Através da 75.9, Rádio Mocinei FM, pelo telefone do sucesso 95984177282. Eu só tenho a agradecer a você que participou comigo, interagiu comigo, para você que mandou o seu alô, para você que pediu a tua música. Meu muito obrigado de coração. Para você também que não participou, não interagiu comigo, não pediu música, mas com certeza estava na escuta do meu programa, e eu fico muito feliz. Para você também, meu muito bom dia em qualquer lugar que você esteja. Tá bom assim? Então, mas olha o seguinte, não desliga o rádio não, por favor, não desliga, porque daqui a pouco tem ele trazendo um programa bem legal, um programa bem alegre também, que é um programa Disque Toque do nosso amigo, grande locutor, JC. Daqui a pouco ele tá por aqui interagindo com você, mandando aquelas músicas maravilhosas, aquelas risadas, aquelas coisas boas pra você, nessa manhã de sexta-feira bem gostosa, 18 de setembro de 2026. Então, não desliga o rádio, tá bom? Porque daqui a pouco tem um programaço aí com ele, nosso amigo JC. O nome do programa é Disque e Toque. Tá bom assim? Estamos combinado? Então, pra você que fique com Deus, que com Deus eu vou. Prometo voltar segunda-feira. Olha só, já estou com saudade. Segunda-feira, Frank Rios. É, segunda-feira. Sábado e domingo, Frank Rios não vem. Mas antes de terminar o programa, o meu amigo Alan Galvão está aqui me aperreando por uma música aqui. Ele oferece para o Vitorino e para sua tia Gracinha. E o nome da música, eu vou encerrar o programa com ela, é Nando Moreno, Mesa 14. Bom dia, cidade!

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0: solta essa sanfona, larga essa sanfona. Chega pra cá, Luciano.
1: Tô chegando.
0: E vem contar essa história pra galera aqui. Eu amo essa história, viu?

0: Janeiro!
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0: rede. 8:38.
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2: Ei, mano! Avisa que o pressão chegou!
3: E bora se levantar, porque quem trabalha deitado é ferro de passar, né não? Chegou a sexta-feira, negada!

0: Calma, calma, calma! Chama no som, que a caixa é tricolor, papai!
1: Safanado do Barretão, apareceu!
0: Chama, chama!
1: Pedrão, chama! Tamo junto!
0: Chama! Sexta-feira e hoje nós fazemos mais falta do que papel em banheiro químico, né não? Na minha...
2: Dormia pelada.
0: Calma, calma, calma, calma! Chama na grande, papai!
3: É que como... É sexta-feira, e hoje é dia de ir pro motel Game Over. Transe sem camisinha e ganhe uma vida.

me perguntaram qual a pedra boa pra afastar a pessoa com energia negativa. Eu digo, qualquer uma serve. É só jogar com força. Não é não?

Prazer imenso estarmos hoje aqui juntinho com vocês. Gravando mais um CD. E esse CD é de vocês, é de vocês. Ei!

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Olá, gente bonita, bom dia, bom dia, bom dia, meu imenso Brasil! Aí, meu bom dia pra você, são 8 horas e 45 minutos, você conferindo a nossa programação, a ótima sexta-feira, sexto, né, bebê? Ela gasta meu dinheiro, mas eu tô feliz da vida! Ai. É a Mochila FM 105,9, RJC já tá no comando, Brasil! Brasil! Ai, que sexta-feira maravilhosa, você esteve na companhia do meu amigo Frank Rio. Aí, meu bom dia pra você. Ah, já chegando por aqui, só encostando na beiradinha, bebê. Aí, meu bom dia pra você que está ligadinho na 105,9 através do aplicativo. Hoje eu cheguei tarde porque eu sabe o que eu tava fazendo. Adivinha o que eu tava fazendo? Eu tava coisando. É a Mochila FM 105,9. É, meu parceiro, nessa vibe legal, sexta-feira maravilhosa, dia 18 já de setembro de 2026. Ai, meu, coisando.

Aí são 8h47. Aí, meu bom dia pra você que está conferindo comigo através do aplicativo. Olha só, né? É, tivemos uma queda de energia, velho, no horário do programa do Frank Rios. Ele ficou agoniado. Ai, meu Deus do céu. Eu já tô agoniado, eu quero viajar. Aí, meu bom dia pra você que acordou hoje com aquele estilo de bom humor, né? Ah, você acordou de mau humor? É, tu tá devendo. Eu sei que tu tá devendo. Não vai lá no bar hoje, não. Eu quero viajar. Mas não se preocupa, não, que um dia a conta chega. Aí, meu bom dia pra você que está conferindo através do nosso aplicativo, através do nosso site. Uma ótima sexta-feira pra você. Final de semana já chegou nessa bagaça. É, meu parceiro, aqui pela 105,9 já está liberado o número da sua participação. Porque você já sabe, é o 984-17-7282. Segue a gente lá no nosso Instagram. Arroba rádio ponto Monte Sinai FM, todos juntos. Ai, meu Deus do céu, que tome a

Eu não sou doido por rapariga, não. Tu tá querendo, tá? Tu tá querendo, tá, bagaça? Então vem, papai, vem, vem. Agora eu faço meu Frank Rio. Fica comigo, fica. Aí. Aí. Sexta-feira, quem ganha dinheiro deitado é ferro de passar. Tá bom assim pra ti?

0: Sextou!
1: Sextou!
0: Tu tá querendo, tá? Tu tá gostando, tá? Tu quer um véi, né? Tu tá gostando, né? Tu vem com o véi, tu quer um véi, porque sabe pra que vem.

0: vai vendo.
1: Tu tá gostando, tá?
0: Tu tá
1: doidinha,
0: né?
1: Tu tá doidinha, né?
0: Tu quer o velho quer? Eu vou.
2: Ele não vai, não.
0: Ai, te lasca, eu vou.
1: Vem cá, tu tá gostando, tá? Tu quer o velho, né? Tu tá doidinha, né? Tu quer o velho.
0: Porque sabe que o velho tem. Ui! O velho vai.
2: Ele não vai, não.
0: Eu vou. Ai, meu Deus. Eita, bagaceiro, 8 horas e 51. Já chegou nessa moagem por aqui. Mamãe que é mamãe, eu mamei, foi no peito. Imagine, né, bebê? Ai! Eu tava na balada com meu amigo Eric Manzar. Me passou novinha e ela piscou. Paulinho Top! Essa daqui vai pro Eric Manzar, Paulinho Top. Ai, meu Deus do céu. Vai, Paulinho. Cadê os meninos da Top Brita? Vai.

Vai, vai, meu Deus do céu, vai ver. Alô, minha amiga Glória Laranjeira. Mamãe que é mamãe, mamãe foi no peito. Imagina uma novinha desse jeito.

0: Vai vendo, vai vendo. Eita, bagaceira, 8 horas e 53. Mamãe que é mamãe, eu mamei, foi no peito. Imagine, né? É, meu parceiro, imagine. Fala sério, né? Mamãe que é mamãe, eu mamei no peito, né?
1: O quê? Não acredito.
0: É de verdade, sabe por quê? Porque uma rapariga é boa, imagine três. Ai, meu Deus.
2: Imagine. Eu fiz uma rapariga pra tocar no carnaval. Ah. Mas eu quero receber, viu? Ai.
0: Ah, meu Deus do céu, vai vendo, Paulinho.
3: Bota
0: a pata aí! Aí deixa meu bom dia para todos os nossos patrocinadores aqui da 105,9. Alô, meu amigo Iris da Conceição, lá da Construal, Alves. Aí, bom dia para você. Aí, meu Deus do céu. É bom demais. Não, não é bom, não. Muita rapariga dá confusão. Uma rapariga é bom, mais três, parceiro, dá confusão. Não te mete, sem a instrução de um profissional. Aí deixa meu bom dia pra toda aquela turminha maravilhosa lá do restaurante da Tianice. Alô, meu amigo Antônio Ramadã, bom dia pra você, uma ótima sexta-feira. Aí deixa meu bom dia pro meu amigo Pedro Prado, lá da PPA Variedade, meu amigo Vitor do Alto Posto Mucajaí. Um abraço ao Manuel e Dona Fátima Godoy, lá da Casa Agropecuária Agromate. Um grande abraço aí, meu amigo Joelson Costa, lá da Terra Forte Agrícola. Um abraço aí, toda aquela turminha maravilhosa, lá da Top Gás, meu amigo Francivaldo. Dona Maria Pilar, lá da Tito Peru Variedade. Dona Amanda, lá da Araújo Farma. Um abraço, Dona Arlene Lars, do... Sabe da onde? Da Casa de Carne Prêmios. Aí deixa meu abraço, Dona Carol Ventura, lá do Boa Ventura Disque Gás. Um abraço, meu amigo Israel, lá do Açougue Viana. Aí, meu bom dia pra Dona Vilma, lá do Restaurante da Mineira, no bairro Sagrada Família. Sexta-feira dessa bagaça, já chegando por aqui. Muito obrigado pela sua audiência, pela sua sintonia, porque hoje sextou, bebê. É, meu parceiro, dessa vibe legal, você vai interagindo com a gente através do nosso WhatsApp 984177282, porque uma rapariga é bom, duas já é demais. Ai, meu Deus do céu. Lá vem, rapaz, o que que foi? Quem tá mandando aqui mensagem pra gente aqui? Fala sério, viu? Deixa eu ver aqui quem tá mandando mensagem aqui pra gente. Ah, não, fala sério, em hora dessa. Será que é? Será possível? Vai procurar o que fazer, menino, senão a polícia te pega, hein?

0: Eita, bagaceira, 8 horas e mais 57 minutos. O que que foi aqui essa mensagem aqui que tá chegando por aqui? Não perca a hora, quero deixar meu abraço pra você conferindo comigo aqui nos bairros da nossa cidade, né? Um forte abraço pessoal lá do bairro do São Jorge. Alô, pessoal que tá aí na beira, te sai de beira. Pra você do bairro do São Raimundo, Jota Flores, lá no bairro dos Estados. São José, bom dia, bairro do São José. Lá no bairro Sagrada Família, Nova Jerusalém, e lá no bairro do Pioneiro, onde mora minha amiga Dígia. Bom dia pra você. O que que foi, minha filha? O que que tu quer?
1: Pai!
0: Oi!
1: Quero dançar, papai.
0: Tu quer dançar? Tu quer dançar? Ela não larga eu e nem eu largo ela. Ai, meu Deus do céu. Alô, meu amigo Tamandaré! Ah, meus amigos do Tamandaré, bom dia pra você lá do Roxinho! Bom dia, Roxinho, bom dia, Pirilândia, Piauí, onde mora Maria Aparecida! Ai, meu Deus do céu, vai vendo! Ah, meu Deus do céu! Vila da Penha, Samaúma, Vila Nova, Serra Dourada, São Luís do Anauá, Caracaraí, Rorainópolis, Iracema e também BR-142. 432. Minha amiga Jardete da BR-432.
2: E eu não largo ela.
3: Aí, ó.
2: E quando eu chegar lá em casa,
0: ah?
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0: Alô, minha amiga Josefa Rufina. Tá ligado com a gente? José, deixa eu ver o que que tá acontecendo aqui pelo nosso WhatsApp. O que foi, Josefinho? Eu te amo, meu amor. Bom dia.
4: Bom dia, JC.
0: Bom dia, bebê.
4: Ei, bota aí uma mensagem bem bonitona, bem legal pra uma amiga minha que está completando o ano hoje. Marinalva, o nome dela.
0: Marinalva.
4: Marinalva, filha da minha amiga aqui, da minha vizinha de mar. Ela está ficando mais velha um pouco. Deus dê muitos anos de vida, muita saúde, muita paz pra ela.
0: Pronto.
4: E desejo tudo, tudo de bom. E um bom dia pra você e pra todos.
0: Bom dia, minha linda, minha rainha, minha princesa, Josefa Rufino. Você não me ensinou. Já que me ensinou a beber. Bom dia pra você, Josefa. Tá bom, daqui a pouquinho eu já mando um recadinho pra ela, tá bom? Ai. É a 105,9. O que que tu quer, minha filha? Só mandando mensagem pra cá pelo 984. O que que tu quer, hein? Fala.
1: Pai,
0: que é?
1: Quero dançar, papai.
0: Meu Deus do céu. Tu quer dançar, minha filha? Quer? Quer dançar com o papai? Ah, meu Deus do céu. A mãe não quer dançar com o papai. Que é, meu filho? Olha só, outro. Meu filho tá mandando aqui mensagem. Deixa eu ver aqui, ó. Ah, meu Deus do céu. Deixa eu ver quem é, quem é. Ah, meu Deus do céu. Ah, tá bom. Quem que... Ah, não, é o meu sobrinho. Oi, meu filho, o que que tu quer?
5: Tio, me dá um real.
0: Vai, te lasca. Ah, menino. Um real em hora dessa, nem eu ganhei. Vai ganhar um real na baixa

Ainda já meu bom dia pra você ligadinho comigo lá no Laburão do Tamandaré. Alô, Roseira, meu amigo Ciro no Sítio dos Sonhos. Meu amigo Denilton Arraes, bom dia pra você. Seu Adenildo e Dona Maria Zilda lá no Laburão. Hein? Pra você da Vicinal do Preto, Vicinal da Cachoeirinha, por lá tem meu amigo Mike e também a minha querida Patrícia. Alô, meu amigo, lá na Águas Claras, pra você da Comunidade dos Sonhos, né? Terra lá de gente bacana, só cutião que tem por lá, falando sério, olha.

Aí, muito bem, são 9h02 aqui na 105,9, você interagindo com a gente, muita mensagem já chegando por aqui. É, meu parceiro, você vai interagindo com a gente, né? Olha só, Natália, não manda mensagem pra cá que tu vai ouvir, viu? É tua pai, tua mãe e todo mundo aí, viu? Todo mundo... Ligadinho aí na 105,9. Teu pai, tua mãe, todo mundo, né, Natália? Bom dia pra você. Olha, são 9h03. Pronto, bora vir lá. E deixa eu ver aqui quem tá mandando mensagem aqui pra gente. É, bora, bota tocar essa daqui. Essa bem aqui pra gente poder aqui atualizar. É, rapaz, deixa eu ver aqui. Bonde do forró, não se vá, isso? Bom dia.

Eita, bagaceira, 9:07. Aí você curtindo aí, Juliana e Bonde do Forró, baby. Sextou nessa bagaça, 105,9, assim, uma muagem. Pensa numa rosa de jasmim, pensa num pedaço de mulher. A de jasmim. Eita, Paulinho top. Sui de mulher. Ai! Pensa gostoso daquela. Ê, Paulinho, vai! Cadê os meninos da Top Brit, hein? Eita, um abraço pro pessoal aí da Top Brita, sempre ligadinho com a gente, né? Um abraço aí pro pessoal da Top Brita. Inclusive, né, por lá tem a minha amiga, eu acho que é Fernanda, é isso? Ô, Fernanda! Bom dia pra você, Fernandinho. Uma ótima sexta. Sextou, né, Fernandinha? Ô, Fernandinha, sextou. Aí um abraço aí pra Fernanda lá da Pedra Norte, né, parceiro? Um abraço pra vocês, sempre ligadinho aí na 105,9. Quero saber quem é mais forte, né, o Fernanda. Alô, minha amiga Rosilene, bom dia pra Rosilene, sempre ligadinha com a gente, né? É, parceiro, um abraço aí a Rosilene, a Franxilene, todo mundo ligadinho, a Andressa, sempre ligadinho. Minha amiga Neide, bom dia pra você. A minha amiga Nádia, a Osineide, todo mundo ligadinho. Alô, Chicó, acorda pra vida, a Leninha do Arrocha, tá lá em Boa Vista, pensa que eu não escutei no programa do Fango Rios. Um grande abraço aí, o Sargento Arthur, ele e a sua amada. Tá lá só na cutaia. Nalva Moraes, bom dia. Meu amigo Bigode de Ouro, acorda pra vida, menino. Te sai da maloca. Meu amigo Valmir, te sai da beira também. Ah, meu Deus do céu. Pense a gostosura que ela é. É, meu parceiro, é gostosa, é bonita e é safada. Deixa eu ver, tem mensagem chegando. Ah, tá. Bora atender aqui a minha querida Josefa Rufino, né? Um abraço aí, meu amigo Gilson, lá na oficina. Um abraço aí toda a família aí da dona Josefa. Um cheiro pra você, viu, linda? Hoje não é um dia qualquer, né, Josefa? Hoje é... tem... a gente tá aniversariando hoje, né? Uma grande amiga aí da dona Josefa. Sempre, né? Ela sempre fazendo aquelas amizades, aquela alegria total, né? E hoje não é um dia qualquer, né? É, hoje não é um dia qualquer, hoje é o aniversário, hoje, da minha querida Marinalva, é isso, dona Josefa?

Hoje é aniversário da Marinalva! Eita lasqueira, né? Se tiver bolo, Marinalva, convido o JZ, viu? Parabéns pra você, em nome da rádio Monte Sinai FM, 105,9, do programa Disque Toque comigo, JZ. Um abraço aí, levo um abraço, os parabéns aí, em nome da Andréa do Monte Sinai, do Nil Teixeira, de todos os comunicadores, meu amigo Frank Rios, aí, meu amigo Valderia Guiar, né? E toda essa turminha maravilhosa que faz aqui alegria no rádio todos os dias, trazendo aquela música boa que você gosta. Hoje não é um dia qualquer, viu, Marinalva? A sua amiga José Valfino lembrou, né? Hoje é o teu aniversário. Parabéns, menina. Felicidades. É, felicidades pra você. Muitos anos de vida. Olha, eu tenho aqui uma mensagem pra você, Marinalva, aí da sua amiga Josefa Rufino, e na sequência eu vou tocar uma música aí de Agnaldo Timóteo pra você, tá bom assim? Então, ô Marinalva, se você estiver ouvindo a 105,9, o Disque Toque, essa mensagem de Dona Josefa Rufino pra você, lembrando do seu aniversário. Música.

0: Querida amiga, nossa amizade é uma das coisas mais especiais que tenho. Nos conhecemos há muito tempo e construímos uma história de amizade linda. Sinto uma felicidade enorme em poder contar com alguém tão incrível. Você me ajuda a ver o lado bom das coisas, me incentiva a seguir os meus sonhos e me faz sorrir quando estou triste. Quem dera que todas as pessoas tivessem uma amizade como a nossa. Espero que nossa amizade continue firme, forte e duradoura, pois ela é muito preciosa para mim. Deus abençoe sua vida e sinta-se abraçada através desse vídeo. Tudo de bom para você e um beijo no seu coração.
1: Hoje estou mais feliz que nos outros dias e com muita razão. Afinal, minha amiga de tanto tempo está comemorando mais um ano de vida e isso é para mim motivo de muita satisfação e orgulho. Sabe, muitas vezes, na intenção de ajudar, direcionamos palavras de fé e coragem àquelas pessoas que amamos e queremos bem. Mas neste dia, gostaria muito de dizer que nos momentos em que estiver feliz e realizada, contente com sua vida, lembre-se das pessoas que estão à sua volta. E que maravilha ter alguém que torce por nós e deseja que tenhamos sorte. E se por acaso algum dia as coisas não estiverem bem, não se sinta na obrigação de ser forte, pois a tristeza é real e faz parte do que estamos predestinados a viver. Principalmente, não sinta que estará fazendo algo de errado se tiver vontade de chorar ou de pedir colo e abrigo. Gosto muito de você, e para mim não será nenhum sacrifício poder ajudá-la no que for preciso. Tenha um dia especial, que possa sentir que mais este ano de vida foi uma conquista, e você deve agradecer a Deus por tudo que lhe aconteceu, e pedir que Ele esteja ao seu lado por todo o tempo. Feliz aniversário, minha amiga! Que você possa comemorar esta data por muitos e muitos anos ainda. Parabéns por ser esta pessoa maravilhosa. Um grande abraço.

0: Aí, muito bem, são 9 horas e 18, né? Essa daí foi pra dona Josefa Rufino e a dona Marinalva, completando mais uma primavera, né? Olha, são 9 horas e 18 minutos, bagaceira! Sexta-feira! Sexta-feira legal demais, né? Aí deixa meu bom dia, meu amigo Arrizão, minha amiga Sumara Lima, lá na fazenda, a Ellen Tamara, a Sueli, a Franciele. Bom dia pra vocês. Alô, meu amigo Davi, dona Ana Jéssica Taneiras, meu amigo Matheus. Um abraço aí, toda essa turminha maravilhosa lá na comunidade do Lima, lá na fazenda, conferindo na programação, não perca a hora, 9h18. É! Aí, meu bom dia para toda aquela turminha maravilhosa conferindo comigo lá na Terra Forte Agrícola. Cadê aí a mensagem lá da Terra Forte Agrícola, hein? Cadê meu amigo Joelson Costa? Bom dia! Alô, minha amiga Vilma lá do restaurante da Mineira. Lá uma... Hoje tem um almoço lá muito especial, né? Dei uma passadinha lá no restaurante da Mineira. Olha, tem mensagem chegando aqui pelo nosso WhatsApp 984177282 nessa bagaça. Deixa eu ver quem tá traquinando comigo. Paulinho Top. Rapaz, é o Paulinho Top que está na área. Paulinho Top, bom dia pra você. É, meu amigo Paulinho Top disse que hoje tá daquele preço, viu? É, Paulinho? Tá daquele jeito, é?
1: Pode crer.
0: Sei não, hein? Ah, meu Deus do céu. Ô, Paulinho Top, põe no 12, meu garoto. Só no 12.
2: Põe no 12!
0: É, Paulinho Top, vai, fala comigo, cuida.
3: E aí, JC, bom dia, meu amigo. Um alô aí pro Eric Panzato, nosso brother aí, positivo.
0: É.
3: Tamo aqui, tamo na manobra aqui, positivo, na conexão da pedra e do pó da pedra, vai vendo. Pedra Norte é o que liga. Arrocha aí. Arrocha aí, manda o Pablo aí pra nós ficar aí.
0: Eita, peste!
3: Bom dia, bom dia.
0: Ah, meu Deus do céu. Ai, ai, ai, ai.
3: Uma galera top brita aí, que tá daquele modelo aí, desde cedinho na lavoura aí, positivo. Você esqueceu também nossos amigos lá na Britânia 100%. Tamo aqui, já tô assim, na capital do vento, vai vendo?
0: Pronto, meu amigo Paulinho Top, tá lá na cidade do vento. Agora, bem aí, leva um abraço aos meninos aí da Top Brita. Esses meninos traquinos. O Eric Banzato, o meu amigo Paulinho Top, o Eric Banzato mandou hoje uma mensagem cedo pra mim, né? Só que hoje eu amanheci, sabe, meio estressado. Hoje amanheci, porque apesar de tudo, hoje sextou, né?
4: Sextou!
0: Aí eu recebo a primeira mensagem hoje, foi do meu amigo Eric Banzato, né? Foi, ele mandou uma mensagem cedo pra mim. Uma mensagem assim, eu achei meio estranho, não sabe, Paulinho Top? Eu achei estranho, sabe? Foi um negócio meio... Mas tudo bem, eu vou tocar essa daqui pra você, Paulinho. Perdeu, pai! A Fernanda tá curtindo lá da Top Brita, Paulinho Top. Vai ver na arrumação. Um abraço aí os meninos aí da Cotan. Eric Manzado, bom dia pra você. Um abraço aí. Toda essa turminha maravilhosa, meu amigo Miúdo. Lá tem o meu amigo Kleber, né? Cadê o meu amigo Kleber? Bom dia pra você. Tem o Barriga. E por lá tem meu amigo Eliezer. Esse menino traquinho. Ô, Eliezer, perdeu, pai. Olha aí, Paulinho!

Eita, meu parceiro, perdeu, né, pai? Não soube cuidar. A mulher não nasceu pra apanhar, não, parceiro, né? Parceiro, quem tem que apanhar é tu. Eita, amor! Ai, ai, ai. É a 105,9.

0: Eita, Magazine é 105,9, rádio que é sucesso. Aí são 9 horas e 27 minutos aqui na 105,9, diretamente de Mucajaí, Roraima, para todo o imenso Brasil. Aí pra você conferir através do aplicativo. Uai! Eu não sei você, mas hoje amanheci daquele estilo. Fácil, fácil, né? É só me mandar um oi.
1: Eu nunca te esqueci.
0: Eita, bagaceira, né? Fala sério, são 9 horas e mais 28 minutos. Eu quero deixar meu abraço pra toda aquela turminha maravilhosa conferindo comigo lá no Samaúma, né? Um abraço pessoal lá no Samaúma, ligado comigo. Um abraço pessoal lá no Serra Dourada, né? Ah, meu Deus do céu, vai ver na arrumação. Eita, sexta-feira, hoje essa sexta-feira, hoje a sexta-feira tá que tá aqui na 105,9, né? Coração, olha só, quero deixar meu abraço pra toda aquela turminha maravilhosa conferindo comigo lá na vila do Apiaúa, né? Alô, Apiaú, abraço pessoal lá no Apiaú, na avenida principal, ah, meu Deus do céu. Lá no Bado Aparecida, né? Lá no Bado Aparecida nessa hora, são 9h29, tem muita gente já por lá, né? Tem uma turminha lá tomando aquela cerveja de hora dessa, né? Fala sério, convida o JC que eu vou lá. É só convidar o JC, manda uma mensagem pra mim, JC aparece por aqui, aí você já sabe, né? Mandou a mensagem, com certeza... O JC vai aí sim.
2: Ele não vai não.
0: Eu vou a hora que eu quero. Quem manda na minha vida sou eu, hein? Eu quero aproveitar e deixar meu abraço aí à dona Aparecida, né? Alô Aparecida, lá do Bar da Aparecida, na avenida principal lá do Apiaúa, né? Lá tem aquela cerveja estupidamente gelada, né? Tem umas outras coisitas mais, né? Ontem ela tava fazendo panelada, não era isso? Um abraço aí à a minha querida Aparecida e um abraço aí a toda a turminha que tá por aí. Eu tô sabendo que tem uma turma por aí essa hora tomando aquela cerveja. Eu acredito que tá traquinando. Eu já avisei que isso vai dar M, viu? Isso vai dar M. Eu tô falando pra vocês. Maria Aparecida, então você vai aí pro Apiaú. Vai lá pra onde? Pra onde você vai? Vai passar na vila do Apiaú? Dê uma paradinha lá no bar da Aparecida. E disse assim, olha, eu ouvi o JC dizendo que aqui é o melhor bar que tem, a bebida mais gelada que tem no Apiaú é aqui. Aí comprova isso e manda mensagem pra mim. Passa lá com a Aparecida agora. Mas lá tem uma turminha lá que tá tomando uma em hora dessa, né, o Aparecida? Tem as minhas estão tomando aí alguma coisa por aí? Essa daqui vai pra elas. Eu já avisei. Minhas lindas, eu já avisei. Isso vai dar M, viu? Tô falando. Mas deixa eu falar pra vocês. Eu passo 24 horas. Essa vai pra vocês.

Eita, bagaceira, 9 horas e 33 minutos aqui na 105,9, né? Ê, lasqueira, tem muita gente por lá, né? Tomando aquela cerveja estupidamente gelada. Ô, Natália, daqui a pouco eu vou te atender, mas deixa eu falar, ô, Aparecida, deixa eu falar pra você. Eu vou tocar essa música aí pra essa que tá sentada aí nessa cadeira, aí do lado direito. Eu não sei como é que é o nome dela, não. Eu não tô vendo nada aqui, mas essa que tá sentada aí do lado direito. Eu vou tocar essa daqui, ó. Essa vai pra ela. Essa daí, isso, que tá do lado direito aí, sentada nessa cadeira. Ah, mas vou te contar, hein, JC? Tá demais, garoto. Ai. Eita, Josh, agora ela bebe outra. Quer ver? Ai, meu Deus do céu.

0: 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Eita, Magazine, 9 horas e mais 38, né? Pagou pra ver e quebrou a cara, papai. Não mexa com quem tá quieto, é isso que eu falo. Te sai de problema, eu já avisei pra você, né? Ah, meu parceiro, bora ver, tem mensagem chegando por aqui? 105,9, a Rádio que é sucesso. Tá voltando, olha, tá chegando mensagem. Muita mensagem já chegou por aqui, bora ver quem tá interagindo com a gente. Olha só, são 9 horas e mais 38, alô, bom dia. Fala comigo, meu amigo Antônio, Antônio Terra Seca, é isso? Ah, meu Deus, ainda tem negócio de terra seca por aqui, né? É, parceiro, fala comigo, alô, bom dia.
1: Bom dia, meu amigo JC.
0: Que foi, menino? Ah, meu Deus do
1: céu. Eu sou o homem mais apaixonado.
0: Tu tem muita chifre, terra
1: pra
0: seca.
1: Todas as gatas aqui ah, no Cajaí, bairro Pioneiro, Monte Sinai, Sagrada Família. Ofereço para o Raimundinho Nonatinho da Macinaria, Sargento Banza. Pedro, meu ex-cunhado, ofereço para todos, a Luz Lada, a Comunidade dos Sonhos, Nanã, Alciné, Anísio,
0: Maico. Meu Deus do céu.
1: Ofereço para a Branca, ofereço para a Adriana,
0: e para a Preta.
1: Ofereço para todos.
0: Pronto. Meu amigo Antônio Terra Seca, lá do bairro do Pioneiro, nós vamos já tocar aí sim para você, aí Franquito Lopes, né? Ah, o que foi, Natália? Bom dia, Natália, pra você. Ai, ai, ai, como é que está a sua mãe, seu pai, sua tia, seu irmão, sua isso, só aquilo, outro. Eu lá, sim. Natália, bom dia.
2: Bom dia, meu amigo JC.
0: Bom dia, linda.
2: Bora, bora, bora, que hoje é sexto.
0: Ah, tu jura?
2: Hoje é sexto, uma cerveja gelada. Cai bem a hora dessa, não cai?
0: Cair a cerveja bem, não sei não, mas se continuar bebendo, aí tá capaz de você é cair, parceira. É desse jeito, é nessa arrumação, é nesse naipe, Natália.
2: Agora que é 9 horas, né?
0: É, não, é, te esperou.
2: É, mandar um bom dia pro seu passarinho.
0: Eu não tenho passarinho não, menina, te sai de passarinho, rapaz.
2: Sérgio, seu Pedro, seu Valmir, que é meu tio, tudo isso é meu tio, viu?
0: Deus me livre, é tio demais, se eu for fazer o DNA, é capaz de eu ser seu tio também, né? É, menina, essa menina tem um bocado de tio, se fizer o DNA, o JC é tio da Natália. Vai ter tio assim lá na, lá em Roraima.
2: Vamos pescar, nós só pegamos piranha, menina.
0: Ai, meu Deus.
2: Morreu pra ter piranha, mas leva uma nota de 50 pra ver se não pega um monte.
0: Ah, meu Deus. Ah, não, se levarmos dinheiro aí, meu parceiro, aí já era, parceiro. O rio vai secar, meu irmão, de tanta piranha.
2: Mandar um bom dia também pra minha amiga Carminha, que tá aqui em casa. Estamos aqui ouvindo uma programação desde 7 horas da manhã. Vixe. Nosso outro amigo lá.
0: Frank Rios.
2: Rádio,
0: rapaz,
2: esqueci o nome do cara. Meu Deus do céu.
0: É, o nome dele é Frank Rios.
2: Vamos ver Eduardo Costa. Conversa escondida. Só pra curtir aqui.
0: Sapazinho. O que tu quer mais, Natália? Fala.
2: Tá certo, tu faz propaganda do bar dos outros, mas não faz do meu, né?
0: Claro que não, tu não manda um tostão pra mim, minha linda. Aqui eu tô recebendo todo dia um pix aqui no meu celular. Todo dia cai pra mim R$150 pra mim falar do bar da Aparecida lá do Apiaú. Tu não me dá uma dose tu não me dá aí quando eu vou aí no teu bar, tu não me dá uma dose, a única coisa que tu me deu foi um copo de água.
3: Pode crer.
0: É, parceiro, um copo de água e não tá nem bem gelada. Ei, Natália, o que que tu tá me cobrando?
2: Rapaz, o bar da Loura, aqui no Senhor da Família, a Loura mais top de Mucajaí.
0: Agora, Bia, nada disso não, viu, Natália, nada disso não. Ai, meu Deus do céu, tu não me deu uma cerveja quando eu fui aí, fala sério, né? Ah, mas tudo bem, você quer tomar aquela cerveja, vai lá no bar da Loura, lá no bairro Sagrada Família, né? Depois eu vou pegar o endereço direitinho, é logo após ali, ali de um supermercado, daquela avenida principal ali, que dá na direção ali daquela usina, né? Vai lá direto, lá na Ilharga, né, ô Natália? Depois a conta vai chegar por aí, me dá um endereço que aí depois eu vou falar. Eu vou já tocar assim, Eduardo Costa, pra você. Já são o quê? Já são o quê? Já são o quê, JC? Fala, cuida, JC. O que que foi? Ô Galvão, não vou te atender hoje não, viu, Alan? Tu é muito amostradinho, já falei pra você. O Alan, ele sempre fica mandando mensagem pra cá, direto mensagem. E eu não vou atender ele hoje. Hoje é sexta-feira, viu?
4: Sextou!
0: É, hoje eu não vou atender você, eu gosto de assim, de amostradinho, né? É, parceiro, eu gosto de assim, de amostradinho. Deixa eu ver aqui, bora ver aqui. Bora, toca aí, Eduardo Costa, na sequência eu atendo a pedido aí do meu amigo Antônio Terra Seca. Conversa escondida, Natália, é a pior coisa que tem, não esconda nada, porque um dia tudo há de vir à tona. Música.

0: Aí, muito bem, já estou de volta. São 9 horas e 49 minutos aqui na 105,9, né? É, meu parceiro, aí você curtiu aí. É, Franquito Lopes, né? Lá foi lá pro meu amigo Antônio Terraseca, lá do bairro do Pioneiro. Alô, Dígia, bom dia pra Dígia, sempre conferindo a nossa programação. Aí, um abraço aí a dona Dígia. A toca deve estar em Manaus, né? Aí, um bom dia pra vocês. 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Olha, quero deixar o meu abraço, meu amigo Ilha. Alô, meu amigo Ilha. É, mora lá no bairro Monte Sinai, né? Onde mora a minha amiga Cida Lida. É, rapaziada, tá todo mundo curtindo lá. A 105,9, né? Um abraço aí, meu amigo William. E também a dona Ju Alves e a sua filha, né? Sempre conferindo a nossa programação. Ô Ju, bom dia pra você. Um forte abraço do seu amigo JC, garoto. Essa aí vai... Será que é pra ela essa daqui? Ah, não. Fala sério, JC. Não, não fala, não. Ai, não. Não vou tocar essa daqui, não. Nem quero tocar essa daqui, viu? Ah, meu Deus. Eu não vou tocar, não. Porque se eu tocar essa daqui, a minha querida Ju Alves, né? Ainda é 9h51. Ela vai tomar mais uma dose. É só paixão e nada mais.
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1: Ah, não, não sente saudade não. Vai essa daqui pra ti, vai, Ju.
2: Eita, já pega fogo, Monticina. Ai, ai, ai.
1: Hoje nós tomamos um dreia, viu, Ju?

0: em Tabagazeira, são 9:55 da manhã. 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Alô, meu amigo Matheus, da CrossFit, né? Grande instrutor, né? Um bom dia pra você, uma ótima sexta-feira, né? Ei, bagaceira, bora ver, tem mais mensagem chegando por aqui, embora daqui a pouco nós vamos faturar. É, com certeza aqui pela 105,9. Deixa eu ver aqui quem tá mandando mensagem aqui pra gente pelo nosso WhatsApp, né? Eita, menino, vou começar tudo de novo, né? Ai, ai, ai, ai, ai. Deixa eu ver aqui quem mandou mensagem aqui pra gente. Pronto, tá tudo certinho aqui na 105,9, né? Bora vir aqui. Alô, meu amigo. Olha só quem tá mandando mensagem aqui pro WhatsApp. Que foi, menino? Que aconteceu? Aí, fala com o JC, né? Deixa eu vir aqui. Ah, não. Ai, ai, ai, ai, ai. Antônio Benjamin, né? Beija outro, não eu. Antônio Benjamin, bom dia pra você, meu parceiro. Um grande abraço aí pra você que está aí na beira do rio, né? Te sai de beira de rio, Antônio. Já te avisei, meu parceiro. Te sai de problema, né? Esse negócio tá em beira do rio. Tu não é boto pra estar na beira de rios. É, parceiro, fala sério. Ô, Antônio, o que tu quer, garoto? Fala, o que houve pra banda aí? Eu falei pra você que morar em beira de rio dá problema, parceiro. Tô falando pra você. De repente aí escorrega e cai no rio. Fala, Antônio.
1: Olá, bom dia, meu amigo JC.
0: Que foi,
1: meu? JC, esse teu programa aí diz que toque é líder em audiência na região do estado de Roraima, hein, cara?
0: É um espanto, hã?
1: JC, deixa eu te falar, meu amigo.
0: Vixe, Maria, esse daí, parceiro, é o verdadeiro fofoqueiro, né? É o fofoqueiro lá da beira do rio, é, parceiro?
2: Pode crer.
0: É, fofoqueiro é assim mesmo. Ele diz, olha, quando eu vejo o cara mandar mensagem pro JC e dizer assim, ó, JC, eu vou te contar, né? Fala sério.
1: Pode crer.
0: É, parceiro. Quando ele diz, JC, peraí. Quando ele fala, peraí, parceiro, é fofoca. Bora ver aqui, fala, né?
1: O programa é top demais. Tô conectado aqui na beira do rio, escutando seu programa todo dia aí do...
0: Eu tô sabendo que tu quer fofocar. Fofoca logo, parceiro.
1: Porra mesmo.
0: Fofoqueiro, vai.
1: Deixa eu te falar.
0: Olha, não tô te falando, deixa eu te... Quando o cara... quando o cara fala assim, deixa eu te falar, é fofoca na certa, parceiro. Tô falando pra você, menino. Eu conheço meu gado. Fala, Antônio.
1: Manda um bregão top aí pra nós aí.
0: Tá, vou já tocar, mas qual é a fofoca? Qual é a fofoca, parceiro? Fala.
1: Amigo, rapaz, eu vou te falar, é sucesso. É sucesso. Quando tu entra no ar aí.
0: Ah, meu Deus do céu.
1: A galera toda aí fica conectada aí. Mas eu vou te pedir uma coisa. Pra ti não colocar mais lá gemidinha da americana com a brasileirinha, não. Que o meu amigo aqui, cara, pegou que... ar.
0: Ele pegou ar, por que, que ele pegou ar? Porque eu não... então prometo pra você, Antônio Benjamin, meu amigo que arrumou confusão aí na sua casa, aí na beira do rio, logo na beira do rio, eu prometo pra você que nunca mais eu coloco aquela música lá, né? Que eu não quero nem falar o nome, viu? Eu nunca mais vou tocar essa daqui, ó.

0: Cuidado que é viajar.
1: E quem é a estudada que sabe falar francês? Quem é a americana que geme, geme, bichinha?
2: Ô, Antônio, o que é que ela tava falando? Fala.
3: Que é a mulher dele, cara. Deixa eu te falar. JC, tu não vai acreditar.
2: Fala logo, menino, desde a traquinar que tá pra escurecer.
3: A mulher dele tava cantando, poxa, porque ela gostou de ouvir, né? E tava cantando a música aí, fazendo gemidinho aí.
2: Ela tava fazendo qual gemidinho? Esse daqui é...

0: Ô, Antônio Benjamin, era essa que ele tá... Ou yes, ou era a outra?
1: Cana com a brasileirinha. Aí o cara encheu ela de porrada, meu irmão.
0: Sério isso? Encheu de porrada? Ah, não. Isso aí, parceiro. Isso aí. De porrada.
2: O quê? Não acredito.
0: Mas será que ele descobriu?
3: Ai, me chifra logo, nego.
0: Diga pra ele que ele é um espanto.
4: É um espanto.
1: Rapaz.
0: O que
1: eu
0: que
1: não
0: eu...
1: vou te falar o nome dele, não, porque...
0: Não, nem fala o nome dele, não, senão vai pro ar.
1: Não convém, né? Mas só quero te dizer que ela ficou... Mas com para-choque, coitada, todo arrebentado. E ele tá na Maria da Penha, garota, agora implorando pra ela retirar a queixa. E ela tá de boa agora aí.
0: Só... É, ela tá de boa. Eu não sei se ela é americana ou se ela é brasileira. Se for americana, talvez falasse assim, né, ó. Agora, se ela fala assim, aí talvez não tinha dado B.O. não, ó.

0: Ei, meu amigo Antônio Benjamin, é porque ela não sabe fazer o gemidinho, parceiro.
1: Cantando o gemidinho da americana, o ex aí. Ei, menino. JC. Para com essa onda, garoto. Bora pra cima da boca, que hoje é sextou já, hein?
0: Sexta-feira eu tô com ela. Ai, meu Deus do céu. Essa vai pra meu amigo Antônio Benjamin.
2: Vou começar tudo de novo.
0: Começa de novo, bebê, quando tu sair. Oh, yes.
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É isso aí, bicho. A vida tem umas pedras que você tropeça. Aí você passa por cima.

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0: Aí, muito bem, já estou de volta, são 10 horas e 17 da manhã. Aí foi nos apoiadores culturais aqui da 105,9. Aí deixar meu abraço para você aí, que está conferindo a nossa programação, tá fazendo suas compras, tudo em materiais para a sua construção, lá na Constru Alves. Bom dia! Aí deixar meu bom dia aí para minha querida, rapaz, Dona Ruth, lá do Feirão Sagrada Família, bom dia para você. Um abraço aí, o pessoal conferindo comigo, meu amigo Pedro Eletrônico. Aí, bom dia pra vocês, viu? Alô, Dona Rosa, bom dia. 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
0: É, meu parceiro, deixa eu ver, tem mais mensagem chegando aqui pelo nosso WhatsApp 98417. A minha querida Ju, né? A Ju Alves está mandando mensagem aqui pra gente, dizendo: olha, bom dia, JC, estou ligado no programa. Hoje eu quero parabenizar a minha mãe, ela está completando mais uma primavera. Sério isso? Olha só, ela está completando mais um aninho de idade. Parabéns para você, viu? Feliz aniversário. Eu estou falando, né, aí da minha querida Ju, que está parabenizando aí a sua mãe, aí por mais uma data, né? Isso é maravilhoso. Ela está completando o quê? Ela está completando 49 aninhos, é isso, Ju? Olha, feliz aniversário para você, né? Sempre ligadinha com a gente. Eu estou falando dela, né? A dona Ana Paula. Feliz aniversário, amiga. Tudo de bom. Parabéns para você, Ana Paula. É a mãe da minha querida Ju Alves, completando mais uma primavera. Olha, parabéns, viu, para ela. Hoje não é um dia qualquer. Hoje é o dia do seu aniversário, Ana Paula. Eita, minha amiga Ana Paula, né? Seu aniversário, a sua filhona lembrou de você e ela mandou uma mensagem especialmente aí pra sua mãe, Ana Paula. Ju, eu vou colocar no ar. Ô, dona Ana Paula, feliz aniversário, essa mensagem vai pra você e na sequência eu toco uma música aí pra você a pedido da minha querida Ju.
2: Mãe, que Deus te abençoe hoje e todos os dias de sua preciosa vida. A certeza de tê-la sempre por perto é que me dá forças para lutar e vencer todos os obstáculos do caminho. Você é esse anjo iluminado que Deus colocou em nossas vidas, exemplo de paciência, tolerância e resignação, fazendo com que o amor reine em nossos corações. Mãe, você é a extensão de Deus aqui na Terra. Sei que me leva junto a Ele em suas orações, para que nossas lágrimas sejam transformadas em sorrisos, dores e dificuldades em esperança, através do seu amor. Quero desejar, mãezinha, que em cada dia de sua vida possa ser muito feliz, que Deus derrame uma imensa cascata de luzes sobre você, inundando todo o seu ser com as mais sagradas bênçãos. Feliz aniversário, mamãe! Da sua filha.

Esta é a canção que eu fiz pra você, mamãe. E nela quero simplesmente dizer do meu amor, falar das suas lutas e sacrifícios, lembrar-me de sua aflição quando eu estava triste e da sua alegria quando eu me mostrava feliz. 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

0: Ai, muito bem, estou de volta, são 10 horas e 25 minutos, né? Você curtiu aí, Lidomar Castilho, isso aí foi para Ana Paula, mãe da minha amiga Ju Alves. Muito bem, nós temos mais mensagens chegando por aqui, trabalhando no oferecimento lógico de Top Gás, onde você vai encontrar a gás e água mineral, lá na Rua Pará, é meu parceiro ali, no bairro 12 Estados. Alô, meu amigo Francivaldo, bom dia para você. 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Alô, minha amiga Amanda, bom dia para você. 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Tem umas mensagens chegando por aqui, meu amigo Elson Maruai, né? Bom dia para você, meu amigo Elson Maruai. Um forte abraço do seu amigo JC. Ele tá dizendo, olha, bom dia JC. Estamos aqui ouvindo o seu programa. Eu estou aqui no bairro Nova Cidade, em Boa Vista. Eita, JC. Eita, toca aí pra gente uma música boa aí. Quero oferecer aí pra todos os ouvintes. A Teca, Edio, Marlene, Maro, Marluce e todos os ouvintes aí da 105,9. Eu sou o Elson Maruai, estou aqui no Nova Cidade, em Boa Vista. Tá com a música aí do Zezo e JC, qualquer um é boa. Obrigado se você tocar. Vou tocar, Elson. Bom dia pra você. Um abraço aí do seu amigo JC. Um forte abraço a toda essa turma maravilhosa aí em Boa Vista, aqui em Roraima. Nalva Moraes em Mucajaí está falando comigo. Alô, bom dia.
1: Bom dia, meu amigo JC.
0: Olá, Nalva, bom dia.
1: Quero mandar um alô para todos os ouvintes, para todas as presas.
0: Certo.
1: Para Maricélia, Marisvan, Cidaleda, Ronaldo. Certo. Dona Virgília, para você. Quero
0: obrigado.
1: Pedir uma música. Léo Magalhães, Carta de Amor. Bom dia, bom dia.
0: Ô, Nalva Moraes, bom dia para você. Um abraço aí a toda essa turminha maravilhosa. Quero aproveitar e deixar meu bom dia aí para todo o meu fã-clube, né? Do fã-clube do JC. Um abraço aí todo o pessoal aí de A a Z. Aí todos os fã aí do JC, do programa Disque Toque, todo mundo sintonizados aí. Tá bom, Nalva? Um abraço para você. Vou tocar assim. Carta de Amor com Léo Magalhães, mas antes atendo a pedido do meu amigo Maruai. Vou tocar essa daqui, o Elson Maruai. Pode ser essa? Meu vício é você, Zezo Potiguar. Eu sigo.

0: Ai, muito bem, 10h33 da manhã, você curtiu aí Carta de Amor com Léo Magalhães, a pedido da minha amiga Nalva Moraes. É! Olha, 10h33 da manhã, você conferindo comigo, quero deixar meu abraço, meu amigo Piauí, lá na chácara, ali no bairro dos Estados. Alô, Piauí, bom dia pra você. Um abraço, meu amigo Genésio, dona Anaí, sempre ligadinho com a gente ali na Travessa Belo Horizonte, no bairro dos Estados. Ô, meu amigo Genésio, dona Anaí, bom dia pra você. É a 105,9, né? A Rádio que é sucesso, bom dia. Olha, tem mais mensagens chegando por aqui, bora ver quem tá interagindo com a gente. É, a hora passa rápido aqui na 105,9, deixa eu ver quem tá interagindo com o JC. Alô, bom dia!
1: Bom dia, meu amigo JC, aqui é o Bigodeiro, Zé da Família. Toca uma música boa aí. Bota Azul com Joaquim Manuel.
0: Pronto, vou tocar assim pra você, meu amigo Bigode de Ouro, lá do bairro Sagrada Família, Antônio Neudo. Bom dia pra você, meu lindo. Um abraço aí do seu amigo JC. Oi, Cidaleda.
2: Olá, bom dia, JC, irmão.
0: Ah, não, é o Ronaldo que tá falando do telefone da Cidaleda. Fala, Ronaldo.
2: Todo mundo de Mucajaí, de Boa Vista.
0: Pronto.
2: É, na região da Soma 1, Vila Nova Penha.
0: Certo.
2: Vila Nova aqui. Soma 1, meu irmão, tá na 5 da Soma 1.
0: Pronto, um abraço, meu amigo José Antônio, não é isso? O meu amigo Ronaldo é o esposo da minha amiga Cidaleda, pai da Lara Raíssa e do Riquelme.
2: Lá na fazenda, lá, que tira leite de 120 vacas.
0: Rapaz, vou te contar, te sai de peito de vaca, menino.
2: Parceiro. Olha, que você quiser ir lá, nós vamos lá.
0: Conhecer. Eu não. Se tiver cabritinho, eu vou lá, parceiro.
2: Beber uma geladinha lá.
0: Ah, não. Eu fala assim.
2: Especialmente, meu parceiro.
0: Pronto, Ronaldo. Fala, Ronaldo.
2: Uma música do High Douglas aí.
0: Pronto. Vou tocar assim uma do High Douglas pro meu amigo Ronaldo. E o meu amigo Zé Antônio, toda aquela turminha larda, lá, e tá lá no Samaúna, é isso? Tirando o leitinho das mimosas, 150, é leite que não acaba mais. Vou tocar assim pra você, tá bom, meu lindo? Um abraço aí do seu amigo JC, ele pediu e eu toco, mas antes eu atendo a pedido aqui do meu amigo, lógico, sempre conferindo a programação, meu amigo é Neudo, não é isso? É, rapaz, ele tá lá, meu amigo Neudo, Antônio Neudo. Eu vou tocar assim pra você. São 10h35 e eu toco ele, Joaquim e Manuel.

0: Muito bem, você conferiu aí, Ray Douglas, aqui na Monster FM. Essa daí foi lá pro meu amigo, sempre ligadinho com a gente, meu amigo Ronaldo e também o seu irmão José Antônio. Essa é assim, é a sua rádio Monte Sinai FM 105,9. Bora ver, tem mais mensagem chegando por aqui pelo nosso WhatsApp 984177282. Deixa eu ver aqui, meu amigo Alan Galvão. Aí, bom dia pra você. Olha, 9 horas, aliás, 10h42, ele mandou 9h41, né? Fala sério. Alan Galvão, eu estou chegando, me aguarda aí depois das 14 horas. Eu estou aí em São Luís do Anauá. Me aguarde, São Luís. Bom dia, Alan.
1: Bom dia, JC.
0: O que foi que houve contigo?
1: Esse terra seca aí fala bastante, hein?
0: Fala bastante é tu, menino. Agora bem aí, não vem falar mal dos nossos ouvintes não, viu, menino traquino? Mas quem mais fala é tu, viu? Fala sério. Alan, bom dia pra você, um abraço aí, meu amigo Jonathan, meu cunhado e também a Keila, Dona Rosa e toda essa turminha maravilhosa em São Luís do Anauá e o pessoal lá do Serra Dourada, fala.
1: Eita, que tá nóis. JC, meu garoto, você tá se sentindo bem? Você está maravilhosamente bem nessa manhã de sexta-feira? Olha que é dia de tomar cana.
0: Agora bem aí, todo dia pra ti é sexta-feira, porque todo dia, meu parceiro, todo dia tu toma cana. Eita, menino, todo dia ele tá, todo dia ele faz aniversário, aniversário do poste, do cachorro, da grama que nasceu lá no quintal, o amigo dele que passa, ele aniversaria também, aí, menino, aí é pra ir no... Não tem como, né?
1: O quê? Não acredito.
0: Desse jeito. Fala, Alan.
1: É. JC, toca aí Mesa 14 com Nando Moreno. Oferece aí pra todos os ouvintes aí. Manda aquele alusão aqui pra nossa galera. Forte abraço. Tchau. E obrigado.
0: Aí, meu amigo Alan Galvão. Bom dia pra você, meu parceiro. Um abraço do seu amigo JC. Ele pediu aí Mesa 14. Te sai de Mesa 14, meu parceiro. Tu tá todo enrolado. Pensa que eu não tô sabendo. Aí, viu? Fala sério. Alô, minha amiga Dige, bom dia pra você, Dige. Um forte abraço, viu, amiga? Tudo de bom pra você. Meu amigo Valmir, te sai de beira. Ele é tio, é, da loura lá do bar, do Sagrada Família. Ô, Valmir, te sai de problema, meu parceiro. Eu já avisei pra você. Aí eu falei pra ele, ô, Valmir, sai de problema. Ele disse, não, JC, hoje sextou, JC. O que que tu tem a ver? Aí, meu parceiro, aí com sexta-feira, né? Tu não vai sextar, vai trabalhar, viu, meu amigo Valmir?
2: Sextou!
0: Ah, agora bem aí, sextou. Fala comigo, cuida que tá ficando de noite. Bom dia.
1: Bom dia, meu amigo JC, rapaz. Sextou, sextou.
0: Rapaz, vou te contar,
1: bicho. Tem uma música aí pra oferecer pra... O nosso bairro São Jorge, aqui na beira do rio.
0: Te sai de beira de rio, menino. Tu não é boto pra estar em beira de rio? Rapaz, vou te contar, ó.
1: Pra Natália aí, minha sobrinha.
0: Eu tô te falando, bicho. Se for fazer o DNA, é capaz de eu ser também tio da minha amiga Natália. Diacho. Fala, Valmir.
1: E até ela deixar a caneta e o caderno em cima da mesa, que nós meteu o fiado mais tarde lá, hein? Até a mãe do Eduardo Costa pra nós, feridas. Valeu.
0: Meu amigo Valmir, daqui a pouco nós vamos lá no bar da Natália. Nós vamos meter aquele fiado, viu, parceiro?
3: O quê? Não acredito.
0: Tô te falando, meter um fiado lá. Ela nunca me deu uma dose. Eu vou lá beber uma dose de uísque. Aí eu digo pra ela que depois eu pago. Ela anota. Eu e o Valmir, nós vamos beber de texto. Aí anota mesmo, viu? É desse jeito. Tá bom, Valmir. Vou já tocar assim pra você. Mas antes eu atendo a pedido do meu amigo Alan Galvão.

0: Aí, muito bem, já estou de volta. São 10 horas e 53 da manhã, né? Você curtiu aí? Eduardo Costa, a música Fera Machucada, né? Um grande abraço aí, o meu amigo lá da beira, te sai de beira. É a 105,9, 105,9, a Rádio Gás Sucesso, que tal? Escravo do Amor, hein? 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Aí deixa meu bom dia pra toda aquela turminha maravilhosa conferindo comigo, meu amigo Tony Zartes, lá da Rádio Net Mania, em Boa Vista. Bom dia pra vocês. Alô, minha amiga Ju Cléa. Bom dia pra você, Ju. Forte abraço do seu amigo JC. Um abraço aí toda a sua vizinhança, né? Sempre conferindo a programação. Eita, Ju! Tá chegando em Mucajaí, né? No próximo mês aí vai ter Romeu. Nós vamos estar lá, né, Juju? Juclea sempre curtindo a 105,9. Bom dia! Quero deixar meu bom dia pra dona Yolanda lá da Avenida Maranhão, né? A dona Maria de Souza, sempre ligadinho com a gente. Bom dia pra você. Aí deixar meu abraço sempre sintonizado na 105,9. A minha querida, olha, sempre ligadinho com a gente, tá lá, cuidando dos afazeres. Hoje é sexta-feira, no mínimo, ela vai ter que tomar uma hoje. Elza Pereira, ela, o nome da emoção, é. Fala zero. Elza Pereira, bom dia pra você. Alô, dona Natalina, bom dia pra você. Um abraço aí, a Joca, a Rai das Mesas. A dona Alessandra, bom dia pra você. Um abraço, meu amigo professor Banana. Sempre ligadinho com a gente, bom dia. Aí deixaram meu bom dia, sempre ligadinho com a gente. Lógico, meu amigo Irã Eletro. Um grande abraço, meu amigo Irã Eletro. Quero deixar meu bom dia ligado com a gente, a minha querida Neves, lá do Vila Nova. Alô, Neves, bom dia pra você, uma ótima sexta-feira. Sextou, né, Neves? Tudo de bom aí pra vocês aí no Vila Nova. Alô, minha amiga Lizete, bom dia pra você, um abraço. Um abraço aí a dona Fátima, mamãe do meu amigo Pequeno. Bom dia pra vocês aí no churrasco do Pequeno, restaurante do Pequeno, né? Isso é bom demais. E a 105,9. Oficial. Aí deixa meu bom dia pro meu irmão Manin, lá na borracharia, saída para Boa Vista. Manin, bom dia pra você, meu lindo. Um cheiro. Depois eu passo aí contigo, tá bom? Um abraço, meu amigo Zezé e dona Joana, aí também na Avenida Nossa Senhora de Fátima. Olha, deixa eu ver, tem mensagem chegando aqui pelo WhatsApp. Alô, bom dia, deixa eu ver quem é. Olha só, deixa meu bom dia, deixa eu ver quem mandou mensagem aqui pra gente. É, são 10 horas e 56, a minha querida Milena, né? Um abraço aí. Ah, Milena, ela tá dizendo: olha, bom dia, JC, quero pedir uma música com Raquel Moreira, o nome Pouco a Pouco. Quero oferecer pra minha amiga Fátima e a Lizete lá no restaurante do Pequeno, né? A Milena. Milena, bom dia pra você, uma ótima sexta-feira, né? Um forte abraço. Eita, meu amigo Alan Galvão, ele disse: cadê, cadê o quê, menino? Te sai de problema, não vou te atender, eu vou te bloquear aqui logo, deixa eu ver aqui, vou bloquear o Alan. Cadê? Eu toquei a tua música, tu não escutou, é problema, é teu. Quem manda tu não usar aí Starlink na tua casa, viu? Fala sério. Eu não vou, eu vou deixar aqui, deixa eu bloquear logo ele. Eu bloqueando ele, eu eu fico mais feliz quando eu bloqueio o meu amigo Alan Galvão. Deixa eu ver quem mandou mensagem aqui, olha só. Lá da Avenida da Padre Ricardo Silvestre, precisamente lá da oficina do meu amigo Motor. Deixa eu ver quem mandou mensagem. O Motor é o Miguel, o cara que trabalha aí com roçadeiras, aí com motosserras e outras máquinas, né? 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Parabéns, Miguel Pereira, um abraço do seu amigo JC. 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É, meu parceiro, deixa eu ver. Alô, bom dia.
1: Bom dia, JC. Eu queria pedir uma música aqui pro meu padrinho Miguel aqui do Motosserra.
0: Certo.
1: Queria aqui pedir pro meu padrinho o hino do Flamengo, que o meu padrinho aqui é flamenguista.
0: Rapaz, ele é flamenguista, ele ainda botou aqui embaixo. Gosto do seu programa, gosta do programa da rádio, JC. Toca aí pro meu padrinho, o Miguel, a música do Flamengo. Ele é flamenguista, eu também sou flamenguista, meu lindo. Eu torço pela nação rubro-negra. É líder, né? Respeita o líder, né? Segue o líder. E Miguel, bom dia pra você, um abraço aí. Essa criança aí sempre ouvindo o programa Disque Toque. Ela diz, toca aí, por favor, JC. Ele gosta, ele é grande torcedor do Flamengo, ele é flamenguista. É isso aí, eu entendo. Não é só ele, não. Eu também sou flamenguista e todos de Mucajaí, né? Tem alguns vascarinos que tá aí lá embaixo, mas o Flamengo, ele é líder e eu toco.

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1: 11:07.
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5: Aí, muito bem, estou de volta, são 11 horas e mais 15 minutos aqui na 105,9, né? É, parceiro. Aí tá ensolarado em nossa cidade, dá 34 graus já em nossa cidade. 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Lá tem um cardápio hoje sensacional, né? Um abraço aí a Dona Vilma, todo mundo sintonizados aí na 105,9. É a 105,9, hein? Olha só, eu quero deixar meu abraço para todos nossos amigos aí, vaqueiros, nossos amigos aí, boiadeiros. Alô, meu amigo José, né? É o esposo da Dona Jaqueline, lá na fazenda. Tá todo mundo ligado com a gente lá no Roxinho, é isso? Olha, um abraço para vocês. Nelore Edileia, meu amigo Maxwell, todo mundo sintonizado. Bom dia pra vocês aí, um forte abraço, seu amigo JC. Alô, meu amigo Faustino, né? O pau ruim de Mucura subir, né? É o pau ruim, é o lá da garagem, né? Um abraço aí, meu amigo lá, é o Junho, toda aquela turminha maravilhosa, sempre conferindo a programação. Bom dia pra vocês. Um forte abraço do seu amigo JC. É, meu parceiro, eu quero deixar meu abraço aí pra você que são boiadeiros. Olha, deixa eu falar pra você. Vou tocar essa daqui pra vocês. Escuta, meu amigo José.

0: Eita, Magazine aí foi pros nossos amigos boiadeiros, né? É, rapaz, só vou embora se for aí com a filha do patrão. Aí são vaqueiros aí apaixonados aí pelo gado, né? Apaixonado pelo gado que nem meu amigo Passarinho, ó. A paixão dele é gado e mulher, né? Fala sério. Olha a mensagem chegando por aqui, JC, estou ligado no programa. Hoje eu tô chateada. É, um ouvinte tá dizendo, toca aquela lá de José Henrique Vaqueiro. Qual é a música? Sei lá. Ah, tu tá com raiva. Ele disse, é com raiva, JC. Pra mim quebrar uma mesa hoje é rapidinho, só basta eu tomar uma.
1: Pode crer.
0: Eita, bagaceira, olha só. Olha a música. É, olha só, o nome da música é Vagabunda é Tua. Ah, meu Deus do céu. Vagabunda quem é? É desgraça, é tua mãe, é teu pai e todo mundo. Essa ouvinte tá demais, olha, fala sério, ó. Vagabunda é tu, teu pai, tua mãe. Ai, meu Deus do céu, vai vendo, ó. 11:21.

0: Tairone, participa seu aí da saudosa Marília Mendonça. Você tá preparado pra hoje? Hoje tem. Hoje eu tô doido pra tomar uma.
1: Ele não vai não.

Eita, coisa boa aí, foi Tairone. Você tá preparado, né? Tá preparada? Ah, não sei não. Aí a saudosa Marília Mendonça. Aí um abraço pra você que está no centro da cidade dando um giro, né? Nossos amigos caminhoneiros, nossos amigos aí do carro particular. Bom dia pra você, uma ótima sexta-feira. Sextou, né? Dia 18 já de setembro aí de 2026. Olha só, lembrando que hoje, né? Hoje vai ter... Hoje não, amanhã, na verdade... Amanhã vai ter uma grande aí encontro de jovens, né? Lá na igreja, aí da igreja Nossa Senhora de Fátima. Um grande abraço aí ao padre Didi, o padre Marcelo, tá convidando todos os jovens aí, com certeza da paróquia de Nossa Senhora de Fátima, tá convidando você e todos os jovens aí de Mucajaí. É, rapaz, dessa vez o encontro vai ser lá na igreja São Francisco, aqui na Avenida Nossa Senhora de Fátima, neste sábado, dia 19, a partir das 18 horas. Então você jovem, convida aí, reúne, né, essa galerinha aí de juventudes aí para estar aí nesse encontro de jovem, que é o Terço Jovem, aqui em Mucajaí, que vai acontecer aqui na Avenida Nossa Senhora de Fátima, na Igreja São Francisco, nesse sábado, a partir das 18 horas, Terço Jovens. Então você não pode ficar de fora. O Padre Didi, Padre Marcelo, convida todos os jovens e você pode convidar aí seus amigos, suas amigas. Reúne essa galera e vá participar do momento de fé, oração e união, ó, lá na Igreja do São Francisco, aqui na Avenida Nossa Senhora de Fátima. O encontro será lá a partir das 18 horas, neste sábado. É, parceiro, aí vai ser imperdível e você não pode ficar de fora. Olha, vai almoçar lá no restaurante da Mineira, lá na Deudé de Medrada, logo após do Colégio Militarizado. Hoje por lá tem carne de porco, dá uma passadinha por lá, é a Dona Vilma está guardando por você. Qual é o teu pensamento para hoje, hein? O teu pensamento eu não sei, mas o meu é tomar um uísque hoje. Vamos curtir mais uma chegando! Foi a primeira vez, Zezé de Camargo e Luciano. Ó.

Aí, muito bem, já estou de volta, são 11 horas e 37 minutos. Gente, já estamos chegando já ao final de mais um programa de TikTok, né? Mas tem mensagem chegando por aqui, lá do Vila Nova. Bom dia, JZ, uma ótima sexta-feira abençoada para todos nós. É, gostaria de ouvir uma música de Amado Batista, O Meu Grande Amor. Ainda colocou assim, sextou, JC. Tá certo, é a Neves, é isso? Oi, Neves, bom dia pra você, um abraço aí a Ariane, aí um bom dia aí pra Karina, todo mundo aí ligado com a gente, Maria Trindade, toda essa turminha aí no Vila Nova. Ela quer curtir aí a música de Amado Batista, Meu Grande Amor. Olha, um bom almoço pra vocês aí no Vila Nova, sempre ligadinho com a gente. Pra você que tá aqui no Centro Sede, um forte abraço do seu amigo JC, sempre, sempre trazendo o melhor da música. Olha, gente, já chegou o final do programa, pelo amor de Deus.

Ai, muito bem, Gastão, em volta. Você curtiu aí, né? Amado Batista, meu grande amor, né? É, parceiro, aqui na 105,9 é assim, né, parceiro? Só tocando as melhores aqui na 105,9, a rádio que é sucesso. Aí deixaram meu bom dia aí, sempre ligadinho com a gente, lógico. Eita, meu amigo Ademir, aqui na Avenida Nossa Senhora de Fátima, sendo sintonizado com a gente. 11 horas e 43, sai ficando por aqui o programa Disque Talk. Prometo voltar nessa segunda-feira, a partir das 8 da manhã, trazendo o melhor da música, logo após do programa Forronejo. Um abraço do coração para você, um ótimo final de semana. Ficam todos com Deus, porque com ele também eu vou. Aí eu volto na segunda, lógico, né? Hoje é sexta-feira, compromete muita coisa boa. Se você for sair e pra beber, não dirija, tá bom? Vai pras fazendas, vai levar a família. Aí pronto, fica tudo certinho. Tomar aquele banho naquele garapé, comer aquela carne assada, tomar aquele uísque. Olha, sempre bebendo com moderação, né? Um forte abraço pra você. Vai almoçar, vai lá no restaurante da Mineira, lá com a dona Vilma. Tá no centro da cidade. Vai lá com a minha amiga, rapaz, meu amigo Antônio Ramadã e a tia Nícia, aqui no centro da cidade, do lado do Mercantil Andrade. Um abraço no coração, fica todos com Deus, porque com ele também eu vou. Volto nessa segunda. Um abraço aí a dona Andréa, meu amigo Nil Teixeira e todos os comunicadores aqui da 105,9, a Maria Aparecida lá no Apiaú, todo mundo sintonizado, a minha querida Loura tá lá de bar aberto esse final de semana, aí sempre com aquela cerveja geladinha, tá aquele uísque, aquela cabecinha amarela, todo mundo por lá, viu? Loura, um grande abraço pra você, fiquem todos com Deus, com ele também eu vou, volto amanhã e deixo a última de hoje com ele, Zenete Cristiano. Bom dia, boa tarde, um ótimo final de semana a todos, que Deus abençoe. Fui! Meu parceiro, deixa ela. Zeneto e Cristiano, largado as traças.

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0: Santana.
1: E gostou, faz barulho aí, Anoa.
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0: solta essa sanfona, larga essa sanfona. Chega pra cá, Luciano.
1: Tô chegando.
0: E vem contar essa história pra galera aqui.

0: Chanel!
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0: Vai, bebê.
1: E se eu te disser que eu não tô nem dormindo?
0: Cê tá doido.
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0: Boa noite, Uberlândia! Faz barulho aí, Uberlândia, que eu quero ouvir!
1: Que coisa linda, galera!
0: Obrigado!

0: Fete Romar! Fete
1: Romar! 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

0: Eu sosseguei, né, Fefe? Sosseguei, Fefe e Sassá. Sosseguei.
1: Eu sosseguei.
0: Muito obrigado.

0: Bom demais.
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Essa canção fala de um exemplo de como se deve ser um amor entre duas pessoas, em que essas duas pessoas acabam sendo tudo uma para outra. E o mundo precisa de relacionamentos assim. É preciso você se entregar com

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1: Não tem como começar melhor ao vivão do que fazendo uma sequenciazinha de Edson e Hudson. Puxa aí, Mateuzinho. Quem souber pode cantar bem forte aí, viu?

0: você agora. Sai, cachorro!
1: Sai, cachorro!
0: Pisaram no pé do cachorro.
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0: Obrigado, Vitinho.
1: Tudo mais.
0: Tamo junto. Obrigado, moçada. É nóis.
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0: Queria beber, eu vou ter que beber. Tem jeito.

0: Barulho aí, Fernando Garotinho!
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0: Quem gostou faz barulho.
1: Puxa, Diego!
2: Bora!

0: que gostou, faz barulho, senador.
1: Ei, mano, bravo, hein?
2: Rapaz.
1: Vamos lá!
3: Essa é mole, hein?

0: Só faz barulho aí, tamo junto, não.
1: Chão. Você está.
2: Jesus.
1: Humberto, você, bebê.

0: Pandinha.
1: Vai. Amigo, por favor, me dê uma ajuda. Eu não sei o que é que eu faço.
0: Por quê?
1: Estou fora de mim.
0: Como assim, velho?
1: Perdi aquilo tudo que eu tinha quando ela me deixou. Eu fiquei assim.
0: Vou te contar a minha parte, então, pra você ver.
2: Conta a sua história pra mim, vai.

0: Só mais uma chance, só, velho.
1: Por favor.

0: Segura, bebê! Aqui não, viu? Respeita nós, mano. Respeita
1: aí, Carijumar.
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0: Ô Panda, vou puxar um negócio aqui agora e você sente no sentimento que você quer falar, pode ser? Ícaro, por favor, faz aquela que do recém-nascido ao aposentado ele conhece e é obrigado a tomar alguma coisa, um Yakult, um Todinho, no meu caso, no nosso caso, uísque Campari, bebê!

0: outra. Puxa outra, a outra. Seguida dela.
1: Você e o Ronaldo agora.

0: prioridade.
1: Não é por falta de tempo não, viu? Você só não tem prioridade.
0: Dá um mi maior aí. Esqueci a letra. Ah, tá, lembrei. Lembrei.
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0: Obrigado, Brasil!
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2: Esse vinho é gostoso, hein? Deve ser da Maraísa, que a bicha tem um bom gosto pra vinho.
0: Ah, essa não dá. Essa eu vou ter que fazer uma dose dupla.
2: Senta lá que a Mayara vai dar uma aula pra nós agora, vai.

0: Essa música é tão boa que dá vontade de cantar o refrão dela 10 vezes.
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2: Essa sequência aqui que eu vou fazer agora, arrisco dizer que é uma das mais doídas do Alvivão. Puxa aí, pastor, vai! Jabá nas teclas.

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0: Isso é ao vivão. Faz barulho aí, vai.
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5: Eu, como governador, não contrataria esse artista. O Arthur contratou.
6: Que Jesus é travesti, sim. Jesus é transexual, sim. Jesus é bicha, sim.
5: Essa é a minha diferença com o meu adversário. Ele é da esquerda, eu sou da direita. Ele é do outro lado. Eu acredito em Deus.

nessa noite linda. Muito boa noite. Diga aí, Vitor. Alguém ali atrás do palco perguntou: por que gravarmos um DVD em Floripa? A resposta está na frente do palco. O Brasil e o mundo precisam de uma energia como essa.

0: Ai, bebê.
1: Coisa linda. Leite Romário, no churrasco. Obrigado, gente.

0: tá mais alta essa música do que eu.
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2: O jeito é beber, amigo.

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1: Você tá doido? Tá, o Mickey Jumar e Panda?
2: Amigo, é sem moderação, viu?
1: Sem moderação nenhuma, Donato, volume 2.
2: Donato.

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1: Achou que ia faltar uma dessa, né? Aqui não, compadre, aqui é goiano. Municipalizado Campo Grandense.

0: Rapaz! Arrepiei tudo agora.
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O sertanejo série! Ah! O sertanejo série! Ah! Coisa linda, tá nóis!

0: Alô, amigos! Amigos!
1: Eu gostei!
2: Gente, eu quero dizer que eu quero repetir de novo esse bloco.
0: Você gostou, né?
1: Essas músicas aqui é tudo da Maraísa, viu,
3: não
1: gente?
3: Não gostei, não.
0: Asmei.
1: Ela veio assim, ó.
0: Não gostei, eu asmei.
4: Sejam bem-vindos a mais um No Pelo. Dessa vez a gente tá de frente pro vídeo com o microfone até sem fio, né? As coisas melhorou e vocês merecem coisa boa. Mais uma vez, Hugo e Guilherme ao vivo e No Pelo 3 na sua casa.
5: E é isso aí. Simbora!

0: Simbora, senhora.
1: Que essa é moda.

0: Muito obrigado, Goiânia.
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3: Dá um tom maior pra mim.

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0: Henrique Guilherme!
1: Tô foda,
0: Henrique, Juliano e Marília Mendonça!
2: Profissionais!
0: Do pelo, né?
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1: Puxa lá, vai. Essa é forte.

0: Não me deixe aqui com a cabeça cheia de problemas. Vou me resolver.
1: Segura, Pedrinho.
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1: Quero ouvir vocês cantando, vá.
0: Antes que o mundo desabasse todo de uma vez,

0: Vão, vão. Ei, trem. Vou até dar um gole aqui agora.
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Jeanzinho, o gaiteiro mais apaixonado do Brasil. Canta comigo de novo.

segura essa ré pra mim. Bora sim, ó. Eu quero ver se vocês lembram essa canção, que é um sucesso. Vai. Você acendeu a luz da minha vida, Marcão.

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0: Elvis. Elvis.
1: Vai. Pode ir embora antes que a chuva caia. Vai. Leva pra longe o seu orgulho, agora vai.
0: Sua mulher quer tirar uma foto com o Jussinho.
1: Não tenha medo, siga em frente.
2: Tira uma foto daquela moça.
1: Sem olhar pra trás.
2: Você vai lá.
1: Vai. Só deixa a porta encostada.
2: Eu posso sair na foto?
1: Amo você, viu?

0: Vem cá.
1: Você tá achando engraçado, né? Corre. Tá morrendo de rir, né?
2: Corre. 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
3: Alô! Ao vivo, meu! É assim que o povo

0: no amor.
1: Ao vivo no pelo. 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
0: E aqui é sem parar.
1: Som de malandro.
0: Ah não, nego.
1: Ao vivo no pelo.
0: Eu quero tomar uma.

0: vivão no pelo. Pode bater palma e fazer barulho à vontade aí.
1: Uma honra pra nós.
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Aê, boa noite, cidade. Nada melhor do que começar o nosso Brega Chic curtindo aí a voz desse grande cantor. Foi sucesso de anos 70 para frente, né? Anos 80. Fernando Mendes. Boa noite, você da cidade do interior, você que nos curte através do rádio. Estamos iniciando mais um Brega Chic através das ondas sonoras da 105,9 FM, Rádio Monte Sinai, Mucajaí, Roraima, Brasil pro Brasil, Mucajaí e pro mundo. Eu quero mandar um super abraço, pessoal do interior, aonde a gente tem aquela audiência total, a gente só tem a agradecer de coração. Cachoeirinha, alô, tiozinho da Macaxeira, lá na Vicinal Cachoeirinha, boa noite. Boa noite, seu Manuel, pai do Francisco Vera Norte, da Comunidade dos Sonhos, boa noite. Boa noite, a turma do Lama da Embrapa, da Rufino, da Vila Brilhante, Tamandaré, Serra Dourada, Vicinal 1, 2 e 3, Penha, Vila Nova, Samaoma, Vila Grande, Apiaú. É só gente boa. Você na sua chácara, na sua fazenda, cuidando do gado e curtindo, tomando aquele cafezinho esse horário e curtindo o Brega Chic. Não basta ser brega, tem que ser Brega Chic com o locutor Valder Aguiar. Tem 1 hora e 60 minutos de sucesso. Até às 20 horas, o Valder Aguiar vai estar com você, fazendo o melhor do rádio, alegria, serviço de utilidade pública e muito mais. Boa noite, cidade!

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1: Rapaz, o Lequinha mandou um áudio aqui. É tanta gente que não dá de decorar, não. Tem que escrever. Boa noite, a moçada aí no Sítio Garrote. Olha, na hora que a gente liga o rádio, vai estar todo mundo conectado e ligadinho lá no estado do Ceará. Meu irmão Liquinha, né? Como é chamado, a sua sogra, teu sogro, é, o Levi, quem é mais? A Vitória. Tem uma neném falando, não. Um abraço, gente, a todos. Que Deus abençoe de coração. Muito obrigado por estar sintonizado aqui na emoção, que é o Breg Chique, com o locutor Roderia Aguiar. Breve estarei no estado do Ceará, se Deus me abençoar. Estou me preparando a passear aí com vocês, tá bom? Um abraço. Vamos curtir muito brega até às 20 horas. Boa noite, cidade. Nesse horário, gente, o Amado Batista está entrando no palco ali no Mormaça, na capital Boa Vista, 50 quilômetros aqui da cidade de Mucajaí. Um showzaço hoje com essa lenda viva, com o cantor Amado Batista, agora no Mormaço ali, em Boa Vista, Roraima. Um grande show. Mandar um alô também, né, Liquinha? Mandar um alô também, ele é pro meu amigo, é meu irmãozinho Jotinha, é JM, Jotinha e Martinha, né? Ali do comércio, a mãe Zona Lourdes, a dona Lourdes, cadê a Liquinha? Ela não tá aí, não? Ela gosta de cair, mas é só amanhã, né? Só sábado e domingo, né? Ah, mas tu não tá morando mais aí, não, tu tá lá no apartamento, né? Isso. É, dona Lourdes, a nossa matriarca, potência, mãe Zona, também meu cunhado Inacinho, Sorriso, a Zagaeta, a Gracinha, desculpa, eu nunca chamei ela desse nome. Vem à tona assim, espontâneo. É, deixa eu ver. Se falar nos irmãos tudinho, Liquinha. Vamos começar pelo Vanderlan Aguiar, meu cantorzão original. Tô com um show marcado agora pro dia 2, topado com o Romeu aqui em Mucajaí. É, aí vamos agora pra Tânia,

Um abraço aí a todos. Meu amigo Toré tá fazendo curral de cima, curtindo. O Anjinho falou que eu tava brincando, mas o negócio é sério, meu filho. Mas em janeiro, quem sabe, o Valderia Guerra vai estar por aí, dando um abraço em vocês todos, tá? 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

Alô, meu amigo Cláudio da Luque. Cláudio da Luque Loteria ali na Independência. Meu amigo Encarnado da Loura. O Pancildo, toda a turma boa ali da Luque Loteria, curtindo a nossa programação. Alô, Pernambuquinho da Chaca, lá na Marlene Araújo. Alô, meu amigo bacana do Salgado, boa noite. Alô, seu Elias, lá no Serra Dourada, Vicina 1. Seu João do Cachimbo, aqui no Lago do Manuel, é lá do Quixadá. Quixadá não, ele é das Casinhas, depois da Barra do Sitiá. Seu João dos Cachimbo, o pessoal dos Abílio ali, né? É do Saraiva, não. É do Saraiva também, é a família grande ali, das Casinhas, lá depois da Barra do Sitiá, no estado do Ceará, que mora aqui há muitos anos, aqui no Lago do Manuel, na Vila Almirante Tamandaré. Seu Sebastião e Dona Mariluce e também o meu amigo de Ouro dos Ovos. Cheguei aqui na feira de ouro, falou: Valderia, anuncia meus ovos. Eu digo: vixe, de ouro. Ele vende ovo de galinha caipira. Alô, meu pai do de ouro, seu Manuel, aqui na Padre Ricardo, na minha avenida, Padre Ricardo Silvestre. O nosso boa noite, um abraço do locutor Valderia Guiar. Quero agradecer aqui, em nome de toda a Secretaria Municipal de Obras, ao prefeito Chiquinho Rufino, belíssimo asfalto na nossa cidade.

cidade, quase que todas as ruas de Mucajaí com asfalto novos. Mas a gente é o seguinte, o ser humano nunca está satisfeito com nada, né? Agora o pessoal está reclamando da velocidade dos condutores, dos motoqueiros, principalmente na Avenida Padre Ricardo Silvestre, que as caminhonetes estão passando a 100 por hora dentro da área urbana, né? E agora o pessoal quer quebra-mola. Meu prefeito, vai fazer quebra-mola na Padre Ricardo Silvestre. Os motoqueiros também aqui na Parque Tubias, na Rua do Hospital, aqui na Avenida Amazonas. O asfalto é tão gostoso de andar, sem buraco, asfalto novo, que a gente não, eu não. O pessoal se empolga, né? E aumenta um pouco a velocidade. A gente pede encarecidamente, vamos reduzir um pouco a velocidade. Pode cruzar uma criança, um animal, você pode se machucar ou machucar alguém, né? É assim, o brasileiro ele nunca está satisfeito. Fazer o quebra-mola tem que pintar, depois de pintar tem que botar as placas. É desse jeito, mas a gente agradece a administração do prefeito Chiquinho Rufino em parceria com o governo do estado. Tá uma beleza a cidade de Mucajaí, sem buraco, 100%.

0: novamente.
1: Aí, você tá curtindo? Aí, boa noite. Você tá curtindo o Reginaldo Rossi? Eu quero mandar um abraço especial a essa musa Andréia, lá no bairro Senador Hélio Campos, na capital Boa Vista. Um beijo, minha linda. Que Deus te abençoe. Um abraço de Valderia Guiar.

0: Olha ele, Liquinha. Olha ele, Liquinha, como é que tá. Olha ele, Liquinha, como é que tá a nossa audiência. Quero mandar um abraço, meu amigo Carneiro, lá em Chorozinho, próxima capital Fortaleza, no estado do Ceará. Meu amigo João Aguiar, ó, o nome do cara não é da nossa família, não, mas é João Aguiar, né? João Aguiar, sanfoneiro e cantor. O menino que esteve aqui em Bocajaí comigo, em Iracema, em todo o estado de Roraima, apresentando a música. Um garoto jovem, promissor, que tem futuro pela frente na música. É só seguir ele no Instagram. Meu amigo João Aguiar, um abraço. Seu paizão lá em Chorozinho, tá me aguardando que eu vou passar aí, meu irmão. A galinha gorda é só lá, tá? É só lá. Ele tem a mãe, ele tem a senha. Um abraço, João.
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Vou colocar mais um aqui com o Amado Batista. Vou oferecer para alguém que gosta muito dela lá no Cipó dos Anjos. Olha onde está a audiência, Márcio. Eu não sei o nome dela não, mas ela gosta muito dessa música. E na verdade essa música é uma das canções mais lindas do cantor Amado Batista. Desejos e Segredos para você curtir.

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1: Olha, para você solicitar uma canção que você gosta, você pode ligar no meu privado, no meu celular, mas você pode ligar no telefone da rádio, tá? 95-984-17-7282. Vou repetir. 95-984-17-7282. E solicite aí a sua canção preferida.
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Agora eu vou fazer o repente do Lan. 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Esse é os versos do Lan. Do Lan não, rapaz, é do Vando, né? O Vando. Aí tem um amigo meu, tecladista, que ele cantava assim: Cavaleiro da Chapada, corre que desembesta. 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

O Carão também, Liquinha, tinha uns versos meio diagonal, né? É, eu acho, eu fico rindo aqui quando nós estamos no grupo conversando, que o Tonton conta aquela lá do Tio Chico, que ele foi assistir a novela por causa da Alderina, parece, né? Não sei se é a Alderina. É um das filhas do Tio Chico, né? Tava bonitona lá, ele ia assistir, doido por ela. Aí ia passando, até na novela, tem passado, não sei se ainda passa, nem novela não assisto. O nome dos atores, né? Do elenco da novela. Aí ia passando os números, subindo, aí e o Carão ia lendo, né? Que era pra impressionar a Dorinha, pra saber que ele sabia ler, né? Aí o irmão do Carão falou assim: Ô menino leoso! Só falta me matar de rir com essas histórias, mano.

0: Cadê o Tronquinho? O Tronquinho tá por aí, Lico? O Tronquinho, cheguei, me contaram que ele chegou um dia, tomou um porre aí. Aí deram dois Red Bull pra ele, né? Ele tomou os Red Bull. Aí foi no outro dia com uma ressaca danada. Diz que foi, Tronquinho, bebeu demais. Não, rapaz, foi um tal do resto de burro. Um resto de burro que me deu. Rapaz, aí a barra do City, aí tem história, mano.
1: Muito obrigado.

Aê, boa noite, boa noite, boa noite, boa noite. São 19 horas e 32 minutos. Eu quero mandar um abraço ao Snin, lá no Esquina 12, curtindo o Brega Chique. E meu amigo Kim, lá no sítio, se parar, papai cai. É esse nome mesmo, Kim, é? Ele já tá botando o vídeo aqui no grupo do Tronqueiras e Fofoca. Nem tem fofoqueiro nesse grupo, né, Kim? É, daqui, hoje é, foi pro Mato Batiste, não, mas tá o show começando agora no Mormaço, lá, ali na orla. Lá em Boa Vista. Um abraço, meu amigo Kim, que Deus te abençoe, meu irmão. Um abraço do coração de Valder Eguiar e todos os componentes do grupo Tronqueiras e Fofocas.

Eu vou tirar a Batista, que ele tá cantando aqui bem pertinho hoje. Eu vou colocar agora o saudoso Ray Douglas. Morreu novo Ray Douglas, né, cara? O cara mandava muito bem. Maranhense topado aí no Arrocha e no Brega. Ouvi um pouquinho da voz do nosso saudoso Ray Douglas. Sim.

Aí, boa noite, meu sanfoneiro topado lá na Fazenda Caiçara, Antônio Corrêa do Acordeon, sanfoneiro de forrosão bom demais, junto com o Vanderlang, sucesso em todo o estado do Ceará. Rocha, meu nego!

agora nós vamos lembrar. Rapaz, o programa tá quase terminando, rapaz. Tá tão bom hoje. Vamos lembrar. Eu esqueci até de ligar a central aqui, tá um calor danado. Já ligar. É, das antigas, das bem antigas mesmo. É a música do Franquito Lopes na voz do Índio Apaixonado. Acho que só lembra os mais velhos mesmo, viu? Mas é brega e chique, é assim, é só raízes.

Aí, boa noite. Esse grupo é topado. Não é só 10, não. Ele é 10, 11. Ele é 10, 7, 8, 9. Ele é 400. Ele é 5, 5, 5. Esse grupo aí, vou te contar. Um abraço a todos os componentes, meus amigos. Tudo certo? Estão lendo meus pensamentos. Boa noite, cidade.

acho que quando a gente trabalhava lá nas Caatingas, ali, eu lembro de uma música, não sei se era do Roupa Nova, que eu passava o dia todinho trabalhando de enxada, não gosto nem de lembrar. E passava o dia todinho cantando para os meninos. Vamos curtir Roupa Nova.

0: Aí são 19 horas 49 minutos, você curtindo José Augusto, anos 70. Hoje o brega chique tá daquele jeito pra acabar com a vida dos cutião, né? Beba, mas beba com moderação. Eita, isso tá mais no meu DNA. O dono de barrão perder dinheiro demais. É, rapaz, às vezes as coisas desandam, né, meu irmão? Tem que cuidar da saúde. Agora ou cuida ou cuida. Eu quero mandar um super abraço, você que está curtindo ali na Comunidade dos Sonhos. Seu Manuel, pai do Francisco Vera Norte. Fui almoçar lá domingo na sua residência, fui muito bem recebido. Eu agradeço aí de coração. Meu amigo Francisco do Caminhão, meu amigo Tatu ali na Padre Ricardo Silvestre, o Martinzão, toda turma boa que está curtindo ali no Prado, né? No Clube do Vaqueiro Velho Bahia. Seu Jesus, Kemerson, também o Zé Wilson. Meu amigo Pescocinho, vulgo Michelzinho do Cassino Black, o nosso Boa Noite, você que está ligado ali no bairro Sagrada Família, meu amigo Manga, também a Dona Vilma lá do restaurante da Mineira, Dona Vilma e o Índio Véi, curtindo sempre o Brega Chique, Cláudio da Luque, nosso parceiro, boa noite, professor Antônio Marcos, ali da Avenida Rio de Janeiro, boa noite, um abraço de Valderia Guiar, meu amigo Frank Rios, do Forronejo, de todas as manhãs, JC, meu presidente original do Disque Toque, Dona Andréia e Nil Teixeira, proprietário aqui da 105.9 FM, nosso patrão e parceiros, que faz a alegria dessa emissora, que é sucesso absoluto em todo o Brasil e em todo o estado de Roraima, em especial na cidade de Mucajaí.
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0: Boa noite, meu prefeito Chiquinho Rufino, boa noite, meus secretários. Um abraço à turma aí da Segurança Pública, em especial à Guarda Civil Municipal. Na pessoa do nosso secretário de segurança, Daniel, do nosso inspetor Brasil, toda a turma boa aí da Polícia Militar, a gente só tem a agradecer de coração por a total segurança na cidade de Mucajaí. Eu quero mandar um super abraço o Dom Lázaro, a Sula, sua esposa, o Neném que tá com o bracinho quebrado e tá para emendar já, né, Neném? O perverso não tá mais lá, não. Era o melhor entregador de pizza, foi pro quartel agora. A pizza chegava fervendo, a pizza. Ei, entregador, é agora com esse asfalto novo aí que ele anda rápido, né? Na cidade. Um super abraço, você que está conectado. Meu amigo Elton e Marcos, aí no Mercantil. Como é o nome do Mercantil, rapaz? Era Vasconcelos, trocou agora. Na casa do operário, ali em frente à rodoviária, né? Também a Amanda, a Denise, todos ali da Drogaria Araújo. Boa noite, boa noite.
1: Música.

Aí não basta ser brega, tem que ser brega e chique, com o locutor Valdir Aguiar, você curtindo. Aí, isso aí é antigo, é Valdo Freire. É só os mais antigos que conhecem esse cantor, né? Mas a música é boa.

Rapaz, JC, uma canção dessa, o Cabacutião, na beira de um balcão, tomando São João da Barra, ele chora, chora demais, lembra os tempos antigos, entendeu? Só que aqui o Cajaí tá diminuindo os cutião, né? Estão voltando. Eu nunca recuperei meu.